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2: 9:12.

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1: 9:28.
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1: 9:30.
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5: 9:46.

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3: 9:57.
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9: Muito bem, tô chegando por aqui com o nosso Almoço em Fim desta terça-feira. Hoje, dia 12 de maio, eu, Vanessa Medeiros, fico com você em 3 horas da nossa programação super romântica e apaixonada. Programação caprichada, você sabe disso. Então, aumenta o volume e vem comigo, coração. Tá no ar o Almoço em Fim desta terça, 12 de maio. Eu desejo para você uma terça-feira linda. Música.

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0: 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Vem comigo. A partir de agora, vamos juntos com o nosso Amor Sem Fim até a 1 hora da madrugada. 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Aumenta o volume, porque tá no ar o nosso Amor Sem Fim, aqui na Dinâmica FM.
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3: A gente começa o programa Amor Sem Fim de hoje desejando a você tudo de melhor, muito amor na sua vida sempre. E por aqui na nossa trilha sonora, agora tem U2, With or Without You. Uma ótima terça para nós.

0: Make It Last Forever, tá aí, Kate Sweet. E assim a gente fechou este bloco, daqui a pouquinho eu volto.
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4: 10:17.

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5: Bom ter você comigo. Excelente terça.
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5: Agora tem Color Me Bad, The Bells, pra você.

0: e vou ali rapidinho, mas eu volto, tá bom? Segura.
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4: 10h32.
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0: Que bom ter você aqui comigo. Excelente terça.
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0: Agora tem Bon Jovi, Santa Fé.

0: Who's Holding Donna Now? Ouvimos aqui The Barge. E assim a gente fechou este bloco. Você sabe que o break é rápido, não sabe? Então nem ouse mudar de estação. Te espero, coração.
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4: 10h50.
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6: De volta por aqui com o nosso Amor Sem Fim. Amor em forma de música sempre aqui pra você.
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0: Just Give Me a Reason. Ouvimos Pink e assim a gente fechou a nossa primeira hora. Temos mais 2 horas. Sim, senhor, sim, senhora. Então não desgruda, coração. Te espero com o nosso amor sem fim.
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4: 11:04.
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0: Estamos apresentando Almoço Sem Fim. Eu e você juntos sempre aqui. Ótima terça-feira. Hoje, dia 12 de maio de 2026. Quero aproveitar aqui para parabenizar os aniversariantes do dia. Se você é um deles, paz, saúde, muitos anos de vida, felicidades para você que está completando idade nova nessa data querida.
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0: Abrindo a hora agora, chegando por aqui mais músicas. Vamos ouvir Chris de Burgh, So Beautiful.

0: I Guess That's Why They Call It Blues, aqui na programação Elton John. E assim a gente fechou este bloco. Eu vou ali pra voltar já já, é rapidinho, segura.
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2: 11:23.

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6: Que bom ter você aqui. Te desejo muito amor na sua vida sempre.
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6: Agora tem W, Drive.

0: Celine Drama, ouvimos Live. E assim a gente fechou mais uma super sequência. Não saia daí porque eu volto com muito, muito mais. E o próximo bloco tá super especial. Te espero com a nossa programação musical apaixonadíssima.
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4: 11:35.

0: De volta com muito amor em forma de música pra você.
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0: E como eu prometi, agora tem Dire Straits atendendo a pedido So Far Away. Eu gosto dessa.

0: A Wider Shade of Pale. Ouvimos aqui Procom Harum, fechando este bloco. E eu vou pra voltar já já.
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3: 11:48.
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7: De volta com mais amor e menos drama. Ótima terça-feira pra nós.
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7: Agora tem Rosane Cash por aqui. Never Be You.

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3: 12:30.
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0: Estamos apresentando Amor Sem Fim. Eu desejo para você muito amor na sua vida sempre. Amor é fundamental. E na nossa programação musical, amor tem de sobra.
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0: Agora, abrindo a hora, chega de papo, Vanessa, bora de músicas. Vamos curtir juntos? Aham! 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

0: Field World, tá aí, Mr. Big, fechando esta sequência. Eu vou ali pra voltar já já, é rapidinho.
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4: 12:17.
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0: Boa noite. Eu não disse pra você que o break era rapidinho?
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0: E agora tá chegando mais músicas pra você por aqui no nosso Amor Sem Fim. Vamos ouvir Heart. All I Wanna Do Is Make Love To You.

0: Um Anjo, ouvimos KLB, Os Meninos, Kiko Leandro e Bruno, fechando aqui o bloco com esta releitura da música Angels. E já já eu volto, tá bom? Com muito, muito mais pra você.
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4: 00:31.
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0: Broken Strings. Ouvimos James Morrison e Nelly Furtado. E já já eu volto com muito, muito mais.
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4: 12:45.

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0: Estamos apresentando a Moça em Fim de hoje. Que bom ter você aqui comigo.
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0: E abrindo o último bloco, agora tem Tori Amos, Crucify.

0: Last Time I Say Sorry, ouvimos Kane Brown. E assim a gente fechou aqui o Amor Sem Fim de hoje. Desejo pra você muito amor na sua vida sempre. E eu vou pra voltar amanhã, se Deus quiser permitir. Encontro marcado, combinado? Fique ligado, vem aí mais um programa líder de audiência. Até mais. Bye, fui.
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5: Uma hora.

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4: Uma hora.

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4: 2:35.

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0: Valeu demais, obrigado.
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0: 5 e 6.
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4: 5:50.

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7: Salve, salve, gente! E aí, tudo bem? Chegando, claro, com mais uma edição do nosso Laço do Peão, especial dessa quarta-feira maravilhosa, trazendo um montão de música boa para deixar sua quarta-feira muito mais feliz, muito mais alto astral. Hoje, dia 13 de maio de 2026, aumenta o volume e avisa todo mundo que o Chicão chegou!

0: 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E aí, meu povo, você é ligado com a gente aqui em 105.9, Jacutinga e toda a região. O nosso site você já sabe, né? dinamicafm.com.br pra você acompanhar nossa programação de onde você estiver, tá bom? O nosso Facebook pra você curtir a gente é o facebook.com/dinamicafmjacutinga. Tem ainda o nosso Instagram também, @dinamicafm. E o nosso WhatsApp, claro, pra você participar, interagir com a gente, mandar pra cá sua mensagem. É o DDD 35 31 85 0145. Ah, lembrando também do nosso aplicativo. Tem o nosso aplicativo pra você baixar também, levar a gente pra onde você for, viu? 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Opa, bom dia, bom dia. 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
0: Pra gente começar, tem um Lobé com Made in Roça.
2: É,

0: no réu primário, rapaz.
1: Hoje você gasta, viu, Gui?
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4: Guilherme Benuto é o réu primário. Teve também um som do Henrique Juliano, Universo Conspirou. Teve também a Sua Boca Mente, pois é, Zé Felipe e Ana Castela. E ainda Madem Roça com Lobé, começando com tudo, o nosso Laço do Peão dessa quarta-feira maravilhosa. Bora de intervalo bem rapidão e a gente volta já já com muito mais pra você.

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5: 6:07.
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10: 6:10.
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12: Bora, turma! Eita, nós! É quarta-feira, meiota de semana, já estamos de volta por aqui, claro, trazendo aquele sucesso que você gosta de ouvir.
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12: Cleiton e Romário com a Simone Mendes, traindo no escuro.

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1: Maiara e Maraísa, Vai Lá. Teve também o Bruno e o Denner com o Dizer Não. Teve Hanchu com Anthony Gabriel. E ainda Cleiton Romário com a Simone Mendes, Traindo no Escuro. É aquele blocão cheio de música boa que a gente gosta de ouvir, ainda mais essa quarta-feira que tá sensacional. Pra você que tá trabalhando, bom trabalho. Pra você que tá descansando, bom descanso pra você. Muito obrigado aí pela audiência, viu? Aquela pausa, aquele intervalo bem rapidão e eu volto já.
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3: 6:21.
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10: 6h24.
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12: O Laço do Peão, de volta por aqui, claro, com muita música boa pra você curtir junto com a gente nessa quarta-feira maravilhosa, aqui ó, na sua rádio.
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12: Conrado e Alexandro, afinal.

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2: Faz um favorzão, Fiorella, cantando pra gente Bom Demais. Teve ainda o som de Gustavo Lima, O Embaixador Todo Mundo Menos Você, teve O Destino com Luísa Martins e ainda A Final com Conrado e Alexandre cantando pra gente essa quarta-feira maravilhosa, dia 13 de maio, inclusive pra você que tá completando idade nova hoje, tá de aniversário, parabéns pra você, viu? Tudo que é de bom e a gente volta já já com muito mais.
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4: 6:37.

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15: 6h40. 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
16: Bora, turma, de volta com o nosso Laço do Pião, mandando um beijo super especial pra Camila. Ô, Camila, tudo bem por aí? Beijo no seu coração, obrigado pelo carinho, pela audiência, viu?
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16: 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Agora tem sucesso com João Bosco e Vinícius, Chora Me Liga.

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2: Admita, Matheus e Cauã com Lauana Prado. Rolou por aqui ainda Rafa Almeida com Gustavo Mioto, Só Teve Me Segura com Yasmin Santos e ainda Chora Me Liga com João Bosco e Vinícius cantando pra gente nessa quarta-feira. Ó, seguinte, hein? Depois do intervalo eu tô de volta com mais uma hora completa de muita música boa pra você curtir junto com a gente.
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4: 6:54.

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4: 6h58. 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
5: Oba! Simbora, gente linda do meu coração. É quarta-feira, já estamos de volta por aqui. A partir de agora, mais uma hora completa de muito sucesso pra você.
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5: Oba! Diego e Arnaldo com Luan Pereira. Aceita que ela tá comigo.

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2: Kleber e Cauã é o trauma. Teve ainda ela, a eterna rainha da sofrência, Marília Mendonça, com Passa Mal. Teve Discordo com Marcos e Benucci. E ainda Diego e Arnaldo com Luan Pereira cantando pra gente. Aceita que ela tá comigo. Cadê a nossa amiga Sônia? Tá lá, ó, ouvindo o Chicão sempre, né, Sônia? Beijo no seu coração, obrigada pelo carinho, pela audiência. Tamo junto e misturado tudo que é de bom. Intervalo e a gente volta daqui a pouquinho.
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4: 7:09.

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4: 7:13.
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6: Maravilha, gente! Laço do Peão, claro, com muito sucesso, música boa. É a melhor playlist, a melhor seleção musical pra você curtir junto com a gente nessa quartona.
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6: É o Gosto de Rua com Felipe Rodrigo.

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3: Carvalho e Mariano com o Guilherme Benuto, Eu Gosto é do Gosto. Rolou por aqui ainda Mari Fernandes com Amizade Colorida, teve Hoje Não com Isael Rodolfo e ainda o Gosto de Rua com Felipe e Rodrigo cantando pra gente nessa quarta-feira maravilhosa. Deixa eu mandar um alô bem carinhoso aqui, ó, pra minha amiga a Fernanda, tá lá ouvindo a gente. Alô Fernanda, beijo pra você, obrigado pelo carinho, pela audiência. Meu amigo Maicon também trabalhando na correria, mas sempre com o radinho sintonizado, valeu pela audiência, tamo junto. Intervalo, daqui a pouquinho tem mais.
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6: 7h26.
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6: 7:30.
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8: Laço do Peão, de volta gente, nessa quartona.
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8: Oba! Hugo e Guilherme, elevador.

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2: Tudo errado em Fernando e Sorocaba. Teve também um som, compartilhando mágoa com Jorge Henrique. O Rodrigo teve mensagem errada com Gian e Giovanni. E ainda o elevador com Hugo e Guilherme cantando pra gente nessa quartona maravilhosa. Ó, reta final, hein? Último intervalo. Chicão volta já já com muito mais pra você.
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3: 7h42.
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1: 7h46.
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3: Bora então, turma, de volta por aqui nessa quarta-feira, dia 13 de maio, pronto pra encerrar mais uma vez com chave de ouro o nosso Laço do Peão.
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3: Fred, Gustavo e Wesley Safadão, a culpa é da bebida.

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1: Zé Neto e Cristiano com a Ana Castela foi intenso. Teve ainda ela, Simone Mendes com Dois Tristes, teve Gustavo Lima e Bruno Marrone em Relação Errada e A Culpa é da Bebida com Fred, Gustavo e Wesley Safadão. Encerrando o nosso Laço do Peão de hoje, muito obrigado pela audiência, pela companhia. Amanhã, quinta-feira de TBT, eu tô de volta com muito mais e é claro que eu conto com você. Até lá, tchau gente, fui!
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5: 7:58.

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1: 8:09.
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0: Simone Mendes.
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2: 8:22.
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5: 125.

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Hoje é quarta-feira, daqui a pouquinho, 9 da manhã, o nosso primeiro horário. 9 da manhã, aquela manhã de fé, de esperança, de milagres. Venha para a igreja, para você viver as bênçãos de Deus. Hoje, quarta-feira, 9 da manhã, venha para a igreja, Rua Santo Antônio, 321, no centro de Jacutinga. Hoje, quarta-feira, tem culto. Agora, logo pela manhã, às 9 da manhã. Eu quero agradecer você que está acompanhando a nossa programação pelas ondas do rádio. Obrigado por sua companhia, ligadinho na Dinâmica FM. Eu quero também agradecer você que me assiste. Falando em você que me assiste, clica aqui no joinha para você curtir. É uma forma, uma maneira de você apoiar. É gratuito. E você pode entrar aqui nos comentários e também dar o seu olá, seu oi, a sua saudação. Interagir aqui com a gente. É sempre bom ter você conosco. Hoje é quarta-feira em Bueno Brandão, às 7 da noite, lá no bairro dos Cardosos. Vai ter culto em Bueno Brandão. Aproveita para você participar. Hoje também nós vamos ter o terceiro e último culto de hoje às 7:30 da noite, em Jacutinga. Hoje, quarta-feira, 7:30 da noite em Jacutinga. Em Jacutinga, 7:30 da noite, hoje, quarta-feira, no seguinte endereço, Rua Santo Antônio, 321, no centro de Jacutinga. Hoje, quarta-feira, aproveita e vem para a igreja. Vai ser especial. Minha gente, é sempre importante essa nossa interação. Então, você que está assistindo, mostre as mensagens para outras pessoas. Às vezes, você pegou o programa meio pela metade, você pode assistir desde o início, porque fica o programa gravado na página da Dinâmica FM no Facebook. E você pode compartilhar, mostrar para outras pessoas. É sempre importante. Não esqueça de, você que está me assistindo, de clicar aqui no joinha para você curtir. Hoje é quarta-feira, mas eu quero falar com você a respeito de amanhã, quinta-feira. Amanhã, quinta-feira, vai ser especial. Amanhã, quinta-feira, 7:30 da noite, em Monte Sião, Avenida das Fontes, em frente ao supermercado São José, vai acontecer ali de uma maneira muito especial, uma noite de fé, esperança e milagres ali em Monte Sião. Vai ser especial. E no domingo, nós vamos ter 4 horários domingo. 8 horas da manhã em Bueno Brandão, no centro da cidade, em frente à Agência dos Correios. Em Bueno Brandão, domingo, 8 horas da manhã. Nosso primeiro horário de domingo. Depois o nosso segundo horário de domingo é domingo, 8:30 da manhã. Domingo, 8:30 da manhã, no centro da cidade de Jacutinga. Domingo, 8:30 da manhã, Rua Santo Antônio, 321, no centro, em Jacutinga. E domingo, faltando 10 minutos para 5 da tarde, em Jacutinga, Rua João Pessoa, 1749, na Vila, em Jacutinga. E depois, o nosso quarto e último culto de domingo. Domingo, 6:30 da noite. Rua Santo Antônio, 321, bem no centro da cidade de Jacutinga. Domingo à noite, vem para a igreja. Vai ser especial. Eu estou com a Bíblia aberta aqui. Na primeira epístola, ou simplesmente 1 Timóteo, capítulo 6. Nós estamos encerrando a leitura desse livro hoje. Amanhã a gente já começa.

começa com um livro novo. Todos os servos que estão debaixo do jugo, considerem seus senhores dignos de toda a honra, para que o nome de Deus e sua doutrina não sejam blasfemados. E os que têm senhores crentes não os desprezem, por serem irmãos, antes os sirvam, porque eles são fiéis e amados, participantes do benefício. Ensine e exorte estas coisas. Se alguém ensina do outro modo, e se não conforma com as sãs palavras de nosso Senhor Jesus Cristo, e com a doutrina, é orgulhoso e nada sabe, mas delira acerca de questões e contendas de palavras, das quais surgem invejas, porfias, injúrias e más suposições, contendas perversas de homens corruptos da mente e destituídos da verdade, supondo que o lucro é a piedade. Aparta-te dos tais, mas a piedade com contentamento é grande ganho, porque nada trouxemos para este mundo, e é certo que nada podemos levar dele. Tendo, porém, comida e vestuário, estejamos com isso contentes, mas os que querem ser ricos caem em tentação, e em laço, e em muitas concupiscências tolas e nocivas, que submergem os homens na destruição e perdição. Porque o amor ao dinheiro é a raiz de todos os males, e nessa cobiça alguns se desviaram da fé e se transpassaram a si mesmos com muitas dores. Mas tu, ó homem de Deus, foge destas coisas e segue a justiça, a piedade, a fé, o amor, a paciência e a mansidão. Luta o bom combate da fé. Toma posse da vida eterna, para a qual também foste chamado, tendo já confessado boa confissão diante de muitas testemunhas. Mando-te aos olhos de Deus que todas as coisas vivifica, e diante de Cristo Jesus, que diante de Pôncio Pilatos deu o testemunho de boa confissão, que guardardes este mandamento sem mácula e repreensão até a aparição de nosso Senhor Jesus Cristo, a qual, a seu tempo, mostrará quem é o bendito e o único poderoso, Rei dos reis, Senhor dos senhores, o único que tem a imortalidade e habita na luz da qual ninguém pode se aproximar, a quem nenhum dos homens viu nem pode ver, a qual seja a honra, o poder para sempre. Amém. Manda aos que são ricos neste mundo que não sejam altivos, nem confiem nas incertezas das riquezas, mas nos Deus vivo, que abundantemente nos dá todas as coisas para deleites, que façam bem, que sejam ricos em bons trabalhos, prontos a repartir, dispostos a se comunicar, que entesourem para si mesmo um bom fundamento para o futuro, para que possam alcançar a vida eterna. Ó Timóteo, guarda o que te foi confiado, evitando os falatórios vãos e profanos e as oposições da falsamente chamada ciência, a qual, professando-a, alguns se desviaram da fé. A graça seja contigo. Amém.

Estou com a Bíblia aberta aqui. 1 Timóteo, capítulo 6. É o encerramento desse livro. E eu quero destacar aqui o versículo 10, que diz assim, ó: porque o amor ao dinheiro é a raiz de todo mal. Olha,

Como que a gente precisa entender que o dinheiro, ele é importante? O dinheiro, ele tem a sua função. O dinheiro, ele é necessário. Por quê? Porque nesse mundo as coisas têm preço. Você precisa de um remédio? O remédio custa. Ele tem um preço. Você precisa de um pão? O pão tem um preço. O que que nós aprendemos? Que aqui nessa vida é necessário o dinheiro. Para cada um de nós, para nossa família, para a gente servir a Deus e para a gente também ajudar as pessoas. Quando você não tem o dinheiro, quando você está desprovido do dinheiro, é uma situação tão difícil. Porque numa casa que falta o pão, todo mundo briga e ninguém tem razão. Quando o dinheiro ele está faltando, gera muitas coisas. Por exemplo, a dívida é como se fosse uma prisão. A falta do dinheiro traz opressão. A falta do dinheiro traz perturbação. A falta do dinheiro faz a gente sofrer. Por isso que a gente precisa ser pessoas que saiba lidar com o dinheiro. Mas o que que o Senhor Jesus falou sobre dinheiro? O Senhor Jesus falou muito sobre dinheiro, muito. Mas uma coisa que chama a atenção da gente é que ele falou que o dinheiro é um espírito. E ele falou que o nome do espírito, que é o dinheiro, é Mamom. E Jesus, ele falou assim, que não tem como você servir a dois senhores. Ou você vai aborrecer um, ou vai aborrecer o outro. Não há, não tem como você servir os dois. E o Senhor Jesus, ele falou assim, olha o que ele falou. Quando eu, isso aqui é interessante, quando eu quero servir a Deus, eu não posso ser servo do dinheiro. Porque não tem como você servir o dinheiro e servir a Deus. Vai virar uma confusão na sua vida. E você não vai servir direito. Você vai ficar confuso. Como que a gente deve tratar o dinheiro? Nós não podemos ser servos do dinheiro. Mas o dinheiro, ele é um ótimo servo para nós. Se o dinheiro for seu servo, as coisas vão começar a funcionar para você. Mas se você for servo do dinheiro, as coisas vão dar errado para você. Mas quando você é o senhor do dinheiro, as coisas dão certo. Mas quando o dinheiro é seu senhor, as coisas dão errado. Porque por causa do dinheiro, você pode cair numa armadilha maligna e que vai te trazer grandes prejuízos. Qual deve ser? Como deve ser? Essa questão do relacionamento nosso com o dinheiro. Nós precisamos amar a Deus. Nós precisamos amar as pessoas. Mas não podemos amar o dinheiro. Porque se você amar o dinheiro, você vai cair num laço que vai trazer grandes males para você. Por quê? Porque o amor ao dinheiro é a raiz de todos os males.

Como que deve ser o nosso relacionamento com o dinheiro? Não deve ser um relacionamento de amor, mas deve ser um relacionamento onde nós vamos entender que o dinheiro precisa ser respeitado e não amado. Você precisa respeitar seu dinheiro. Você já viu aquela pessoa que pega o dinheiro assim, anota e amassa, põe no bolso? Isso não é bom. Seu dinheiro tem que estar tudo organizado e guardado. Hoje, nós estamos diminuindo cada vez mais carregar dinheiro. Hoje as pessoas, elas estão tendo o hábito de usar cartão de crédito, tendo o hábito de usar o Pix. São ferramentas para você comprar e pagar coisas. Porém, entretanto, há um grande perigo. Qual que é o perigo? A pessoa tem o cartão de crédito e aí ela não tem disciplina, ela não tem equilíbrio, ela é uma pessoa que não tem o domínio próprio e ela sai gastando sem limite. Quando é que você entende que você está fazendo um desequilíbrio no seu uso do cartão? Quando você está pagando o mínimo. Quando você pega o boleto do cartão e não paga a fatura completa, paga o mínimo. Esse é um sinal de alerta, que não, você não está sabendo lidar com o cartão. Que você não está sabendo mexer com o cartão. Hoje, nós estamos vivendo um momento muito difícil no nosso país, onde não está sendo fácil para as pessoas. Hoje, as pessoas estão muito endividadas. Hoje, as pessoas estão muito endividadas. E o que que acontece com as pessoas? O que que acontece? Elas estão tendo que dar um jeito. Elas estão tendo que dar um jeito para continuar. Por quê? Porque as pessoas perderam o controle. Tá, tem o lado do governo? Tem. Tem o lado seu? Tem. Tem o lado do que está muito caro as coisas? Tem. Mas o que que é preciso a gente fazer? Aprender com os nossos erros para nunca mais cometê-los. O que que nós devemos fazer? Entender que o maior prejudicado é nós mesmos. Quer ver um exemplo? No desespero para querer ganhar o dinheiro, tem membros da família que estão apostando dinheiro na internet escondidos. E isso está trazendo endividamento para as famílias. Porque em vez dele comprar o pão, ele está jogando. Está jogando com aquela esperança que vai ganhar um dinheiro. Você sabe quem é que ganha dinheiro no jogo? Tem uma pessoa que ganha. O dono do jogo. Os outros todos perdem. Quando você ganha, mas se você for fazer as contas, você mais perde do que ganha. E sem contar que isso é um vício que vai trazer prejuízo para você. Aposta não é uma coisa simples. E pode, com certeza, trazer prejuízo para a sua vida. Olha só o que está acontecendo com a gente. Olha só. E quando chega aqui no versículo 17, olha esse alerta. Eu estou em 1 Timóteo, capítulo 6, versículo 17. Manda aos que são ricos neste mundo que não sejam altivos.

vivos. E nem confie na incerteza das riquezas, mas ponha a sua confiança no Deus vivo. Olha aqui. Olha aqui. O dinheiro não é para você confiar nele. O dinheiro é para você confiar nele? Não. Porque o dinheiro é incerto. Ah, você que é mais velho, que está acompanhando aqui, você que tem a minha idade, que está acompanhando aqui o programa, você que é mais velho que eu, você vai lembrar que entrou um governo, o nome dele era Fernando Collor, foi presidente. O que ele fez? Ele foi lá e pegou todo o dinheiro que estava no banco. E teve muita gente, que ficou sem nada. E tem gente que até hoje não conseguiu recuperar o dinheiro. E ficou sem nada. E o dinheiro foi simplesmente tirado da conta da pessoa. Não ponha a sua confiança no dinheiro. Não coloque a sua confiança no dinheiro. Porque se você assim fizer, você pode entrar numa situação muito difícil. Ponha sua confiança em Deus. Mantenha sua fé firme em Deus. Porque se você for surpreendido e perder o seu dinheiro, mas pelo menos você, com a fé em Deus, você pode recomeçar. E Deus pode te ajudar. Agora, se você tiver só com o dinheiro e perder o dinheiro, vai ser muito duro para você. O que nunca a gente pode esquecer é que o muito sem Deus não é nada. Mas o pouco com Deus é muito. O pouco com Deus verdadeiramente é muito. Então, não deixe as coisas que você tem, não deixe o dinheiro que você tem, não deixe que essas coisas materiais venham ocupar o lugar de Deus na sua vida. Porque Deus precisa estar acima de tudo e de todos.

Eu levanto as minhas mãos para te adorar, para te exaltar, para te engrandecer, ó Altíssimo. O teu nome é santo, o Senhor é santo, santo, santo. Bendito seja o Senhor que tudo formou, que tudo fez, que tudo criou. Louvado seja o Senhor, que é compassivo, que é misericordioso. Guarda-nos, Senhor, livra-nos, Senhor, e nos dê sabedoria para nós sabermos como lidar com o dinheiro e que possamos ser prósperos e abençoados. Supre, Senhor, as nossas necessidades, cada uma de nossas necessidades, e dai-nos hoje o pão de cada dia. Abençoa, Senhor, tudo que essa pessoa colocou junto do rádio. Abençoa, Senhor, essa pessoa que está passando por um tempo difícil, onde ela não está conseguindo lidar com o dinheiro. Dê sabedoria para ela. Nos ajude a administrar, nos ajude a cuidar daquilo que o Senhor tem permitido que chegue até as nossas mãos. Em nome do Senhor Jesus. Amém.

0: Você que está me assistindo, é muito importante você clicar aqui no joinha para curtir. Que o Senhor Deus te abençoe e te guarde. Que Ele te dê a paz. E nunca se esqueça, o milagre que você espera acontecerá.
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3: 9 horas.
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3: É isso aí, muito bom dia para você sintonizado na Dinâmica FM. Eu sou Vanessa Cavallari.
4: Eu sou Hugo Vinícius, agora você fica bem informado nessa manhã de quarta-feira, dia 13 de maio.
3: Agora são exatamente 9 horas e 33 minutos. Vamos para os destaques desta manhã. Medicamento contra a enxaqueca crônica deixará de ser vendido no Brasil.
4: Crueldade sem limites, onde homem invade casa, agride criança autista e abandona menino em saco de lixo em Frutal.
3: Operação da Polícia Civil apreende celulares e notebook de investigação sobre divulgações fake news em Jacutinga. Isso e muito mais você confere agora aqui no Redação Dinâmica. Bom dia, Hugo.
4: Bom dia, Vanessa. Bom dia, ouvintes.
3: Bom dia para você que já está ligadinho aí na sua 105.9. Para você que já está na live, compartilha, deixe sua opinião, que sempre será muito importante para a gente. Quer participar com a gente ao vivo? 3185-0145, esse é o telefone, o WhatsApp aqui da sua 105.9. Vamos seguir então aí das notícias? Brasil e União Europeia se reúnem para negociar retirada de medidas contra a carne.
4: Representantes do governo brasileiro da União Europeia dão início, nesta quarta-feira, dia 13, uma série de reuniões presenciais para debater a decisão do bloco de excluir o Brasil da lista de países aptos a exportar

0: carnes para a União Europeia.
1: Em Brasília, o secretário de Comércio e Relações Internacionais do Ministério da Agricultura e Pecuária, Luiz Rua, encontra pela manhã a embaixadora da União Europeia em Brasília, Marian Stangraff.
0: Em Bruxelas, o embaixador do Brasil junto à União Europeia, Pedro Miguel da Costa e Silva, vai ao órgão sanitário europeu para tentar compreender melhor a sanção ao Brasil.
1: A lista sem o nome do Brasil foi publicada nesta terça-feira, dia 12, e a medida passa a valer em 3 de setembro. De acordo com o documento, animais vivos destinados à produção de alimentos não poderão ser enviados à União Europeia. Ficam bloqueados bois, cavalos, ovos, peixes, mel e aves.
0: Como a CNN mostrou, fontes do agronegócio afirmaram à emissora que a União Europeia alertou desde junho de 2023 o Brasil e outros países sobre a intensificação das ações dos europeus para combater a resistência antimicrobiana.
1: A falta de sucesso nas negociações ao longo desses 3 anos é apontada como um dos fatores para a decisão da União Europeia anunciada hoje, além de uma possível retaliação de setores europeus de acordo com o Mercosul. Vai dar ruim pro Brasil isso, né? Isso aí não é bom aí para o Brasil estar nessa situação com a União Europeia, né? Bom, tomara que realmente os representantes brasileiros representam verdadeiramente o país, né? O nosso Brasil, para dar início aí a uma série de reuniões para debater essas decisões, né? Tomara que sejam todos resolvidos e que realmente possamos aí estar sempre à frente do mercado. Governo perderá quase 10 bi em 3 anos com o fim da taxa das blusinhas.
0: O governo federal deixará de arrecadar 9,72 bilhões em 3 anos com o fim da chamada da taxa das blusinhas. A medida foi assinada nesta terça-feira, dia 12, pelo presidente Luiz Inácio Lula da Silva.
1: Segundo o Ministério da Fazenda, a medida gera um custo orçamentário estimado em 1,94 bilhão em 2026, 3,54 bilhões em 2027 e 4,24 bilhões em 2028, conforme dados da Subsecretaria de Administração Aduaneira.
0: Nos últimos anos, considerado a vigência de agosto de 2024 a abril de 2026, o governo teve uma arrecadação aproximada da perda projetada de 9,66 bilhões.
1: A Receita Federal indica que em 2025 o governo arrecadou 5 bilhões com imposto de importação e incidentes sobre compras internacionais com até 50 dólares.
0: Em 2024, o tributo ficou vigente entre agosto e dezembro e nesse período arrecadou um montante de 2,88 bilhões. Já nos primeiros 4 meses desse ano, a arrecadação foi registrada de 1,78 bilhões.
1: Além disso, a Fazenda reforça que o programa Remessa Conforme foi fundamental para organizar o comércio eletrônico internacional. E por isso, as plataformas que aderiram ao programa terão que a alíquota zerada.
0: Foi revertida uma situação anterior marcada por práticas irregulares, dando transferência pela primeira vez ao volume dessas remessas no Brasil. Isso permitiu que a União e Estados tratassem de seus feitos, inclusive tributários, com o objetivo de dar isonomia a quem produz e vende no país, afirmou a pasta.
1: Tá aí, ele deixará de ganhar através dessa taxa das blusinhas, mas pode ter certeza que será arrecadado de uma outra forma, né? Não tem nem dúvida disso, que não ia deixar passar tão abatido assim, né? Medicamentos contra a enxaqueca crônica deixará de ser vendido no Brasil.
0: A farmacêutica Libs anunciou um medicamento Engalite, um dos principais tratamentos de enxaqueca crônica. Não será mais vendido no Brasil a partir de junho. A descontinuidade vai à contramão das expectativas de incorporar a droga aos fármacos distribuídos pelo Sistema Único de Saúde, o SUS, e aos planos de saúde.
1: O medicamento, cujo nome é Galcanezebubani, é aprovado pela Anvisa, na Agência Nacional de Vigilância Sanitária, no final de 2019. Apesar da falta de eficácia, o medicamento ainda é difícil acesso para a maior parte da população devido ao preço alto. A aplicação mensal pode variar de 1.200 a 1.300.
0: A aplicação é feita em 3 injeções consecutivas, que somam 300 miligramas. Em formato de seringas pré-preenchidas.
1: Em comunicado, a farmacêutica não revelou o motivo da descontinuação do medicamento no país e justificou que a saída do remédio se deve a uma atualização no portfólio da companhia.
0: A decisão foi comunicada à Anvisa no dia 4 de maio. A empresa

0: afirma que os produtos permanecerão disponíveis nas farmácias até o término dos estoques.
1: Usuários chegaram a criar um abaixo-assinado para pressionar os laboratórios a não interromper a produção, que reuniu 534 assinaturas até na segunda. A preocupação é de que outros medicamentos não sejam capazes de suprir a demanda e nem oferecer a mesma eficácia.
0: O Brasil dispõe de medicamentos similares, como o Farsulta e o Ajovy. No entanto, ambos também são adquiridos por altos valores, chegando a R$1.300 a caneta aplicadora.
1: Que coisa, né? E quantas as pessoas que precisam desse medicamento, enfim, ela vai ser, então, deixada de vender no Brasil. Mas por que será? Será que houve alguma coisa? É uma substância muito forte na qual eles estão usando? Mas a gente vai estar aí sempre atento a essa reportagem para a gente saber em relação a isso. Quero convidar aqui o Edson, ele que vai contar pra gente sobre a previsão do tempo. Esses dias tá sendo meio gelado, né? Essas manhãzinhas. Mas ele vai contar aqui pra gente sobre a previsão do tempo pra hoje. Bom dia, Dinho.
2: Olá, muito bom dia. Bom dia, Vanessa. Bom dia, ouvintes da Dinâmica FM, quarta-feira. E claro, quero trazer pra você informações do tempo. Um dia amanheceu e o sol já está saindo, para poder aquecer as temperaturas. Temperatura que hoje registrou 16 graus. A máxima pode chegar aos 23. Parece que aquela massa fria está indo embora. Mas não se ilude. Com a chegada da chuva e nos próximos dias, essa temperatura volta a cair novamente. Desejo a todos uma ótima quarta-feira. Voltamos amanhã com mais informação do tempo. Tchau, tchau.
1: Tchauzinho, muito obrigado aqui pela informação do tempo, né? Mas aí, tá ficando friozinho, mas durante o dia vai, com certeza, aumentar aí as temperaturas aqui para nossa região e também para nossa cidade. 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
2: Crueldade sem limites, homem invade casa, agride criança autista e abandona menina em saco de lixo em Frutal.
3: Crime brutal no Triângulo Mineiro chocou moradores após criança de 4 anos morrer vítima de agressões violentas. O suspeito confessou o assassinato e ainda teria matado o cachorro da avó horas antes.
2: Um crime de extrema brutalidade abalou o município de Frutal, no Triângulo Mineiro, na noite deste domingo. Um homem de 23 anos foi preso após invadir uma residência no bairro Progresso, agredir violentamente uma criança de apenas 4 anos, diagnosticada com um transtorno de espectro autista, ou TA, e abandonar o menino dentro de um saco de lixo preto.
3: Segundo informações da Polícia Militar, o suspeito entrou na casa armado com uma faca e uma ripa de madeira. No imóvel estava a mãe da criança, de 32 anos, e o filho. Durante a invasão, o homem anunciou o assalto, amarrou a mulher e tentou levar uma televisão.
2: Ainda conforme relatos, a criança entrou em crise devido à situação e acabou sendo brutalmente agredida, com pauladas na cabeça. Após as agressões, o menino foi colocado dentro de um saco de lixo abandonado cerca de 150 metros da residência, ainda com vida.
3: A criança chegou a ser socorrida em estado gravíssimo, foi entubada, mas não resistiu aos ferimentos causados pelo traumatismo craniano.
2: A mãe, mesmo rendida e agredida, tentou convencer o criminoso a não machucar o filho. Ela chegou a oferecer uma transferência via Pix para que ele deixasse o local, porém o suspeito continuou com as agressões.
3: Após o crime, o homem fugiu, mas acabou localizado pouco tempo depois por moradores revoltados, que tentaram agredi-lo com enxadas e pedaços de madeira. Ele sofreu escoriações, resistiu à prisão e precisou ser contido pelos policiais com uso de gás de pimenta.
2: Em depoimento, o suspeito confessou o crime, alegou ter agido por vingança, afirmando que se incomodava com barulhos e músicas vindas da residência das vítimas, que já teria sido vizinho da família anteriormente.
3: Outro fato que chamou a atenção das autoridades é que, hora antes do homicídio, o homem já havia sido denunciado por um ato de extrema crueldade contra um animal. Segundo informações, ele teria amarrado o cachorro da própria avó e jogado o animal em um lago, provocando a morte do cão.
2: A policial civil realizou a perícia da residência e investiga o caso. O suspeito foi encaminhado inicialmente ao hospital devido aos ferimentos sofridos durante a tentativa de linchamento e posteriormente levado para a delegacia.
3: O caso gerou grande comoção e revolta entre os moradores da cidade e nas redes sociais, principalmente pela violência empregada contra a criança.
2: É revolta mesmo, né, gente? Como é que pode, né? Um rapaz de 23 anos torturar até o fim da vida uma criança especial de 4 anos de idade. Esse homem, a gente não tem o direito de fazer nada, né? Matar, tirar a vida de ninguém. Mas deixasse ele ser linchado aí, porque como que pode fazer isso com uma criança inocente que não tem nada a ver com isso, né? Pois é. Mulher é presa após furtar 50 barras de chocolate, resistir à prisão e morder o GCM.
3: Uma mulher moradora de Sumaré foi presa em flagrante após furtar cerca de 50 barras de chocolate em um supermercado na área central de Olambra.
2: Segundo informações, funcionários do estabelecimento perceberam a ação e passaram a acompanhar a suspeita, pedindo que ela devolvesse os produtos. No entanto, a mulher se recusou e começou a xingar os colaboradores.
3: A Guarda Civil Municipal foi acionada e localizou a suspeita pouco tempo depois. Durante a abordagem, ela resistiu à ação dos agentes, desacatou a equipe e chegou a morder a mão de um dos GCMs. Foi necessário o uso moderado de força para conseguir contê-la.
2: Dentro da bolsa da mulher, os guardas encontraram aproximadamente 50 barras de chocolate furtadas, avaliadas com cerca de R$ 650.
3: A ocorrência foi apresentada na delegacia de Jaguariúna, onde a delegada de plantão ratificou a prisão em flagrante. A mulher permaneceu à disposição da justiça.
2: Que isso, não tenho nem dela comer um chocolatinho, né? Que absurdo, não deve estar batendo muito bem das ideias uma mulher dessa, né? Furtar 50 barras de chocolate dentro do supermercado. E ainda na cara dura, né? Porque todo mundo viu, os colaboradores pediram pra ela devolver e mesmo assim ela falou que não, que ela ia levar. Então acho que a pessoa deve ter algum problema, né?

0: gente, que não é possível umas coisas dessas acontecer. Caminhão derruba carga de paletes em acesso à SP-342 em Mogi Guaçu.
1: Na tarde desta terça-feira, dia 12, o caminhão que transportava paletes acabou derrubando parte da carga enquanto acessava a rodovia SP-342, nas proximidades do posto de combustível localizado na Avenida Valdemiro Garcia de Oliveira, em Mogi Guaçu.
0: De acordo com as informações apuradas no local, os paletes ficaram espalhados pela pista e às margens de acesso, causando transtorno no trânsito e exigindo atenção redobrada dos motoristas que passavam pela região. Apesar do susto, não houve registro de feridos.
1: A situação provocou lentidão momentânea no trecho, já que os veículos precisaram reduzir a velocidade para evitar acidentes. Alguns dos motoristas chegaram a desviar dos materiais espalhados pela via até a chegada das equipes de atendimento.
0: Funcionários da concessionária Renovias estiveram rapidamente no local, realizando a sinalização da área e orientando o tráfego para garantir a segurança dos condutores. Equipes também atuaram na remoção da carga e na liberação total da pista.
1: As causas do acidente ainda não foram divulgadas, mas a suspeita é de que parte da carga possa ter resultado durante manobra de acesso essa rodovia. O caso serve de alerta para a importância correta de fixação de cargas durante o transporte, especialmente em trechos de curvas e acessos rodoviários.
0: O trânsito foi normalizado após a retirada dos paletes e limpeza da pista. É, pois é, que fica de alerta aí para você que trabalha com esses tipos, né, de serviço. Então, fica atento aí. 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
0: Operação da Polícia Civil apreende celulares e notebook em investigação sobre divulgação de fake news.
1: A Polícia Civil cumpriu nesta terça-feira o mandado de busca e apreensão expedido pelo juiz de direito Dr. Roberto Troster Rodrigues Alves, que atua como juiz das garantias no âmbito de um processo que tem como alvo um homem investigado.
0: A diligência foi realizada na residência do suspeito JRB, com todas as cautelas de praxe e acompanhamento de testemunhas, conforme informado pelas autoridades. Durante as buscas, não foram localizados materiais ilícitos no imóvel, porém foram apreendidos 7 aparelhos celulares, um notebook, que foram devidamente relacionados em campo

0: próprio para análise posterior.
1: Segundo informações apuradas, a investigação está relacionada à suspeita de divulgação de notícias falsas em redes sociais. O perfil atribuído ao investigado teria sido utilizado para disseminar conteúdos considerados inverídicos, o que motivou o avanço das apurações e autorização judicial para a medida.
0: Todo o material eletrônico recolhido será submetido à perícia, etapa considerada fundamental para a continuidade do trabalho investigado e possível identificação de novos elementos que auxiliem o esclarecimento do caso.
1: A Polícia Civil segue com investigações em andamento e não descarta novas diligências que poderão ser realizadas conforme o avanço das análises técnicas.
0: Que coisa, né? Isso aconteceu em nossa cidade ontem, mas vamos ver se realmente eles puderam resolver todo esse trabalho, né? Vamos ver. Edital aberto vai levar 14 empreendedores de Jacutinga e região à Festmalha.
1: Pequenos empresários do setor confecção e vestuário de Jacutinga e região ganharam uma nova oportunidade para ampliar os negócios e conquistar espaço no mercado.
0: O governo de Minas Gerais, por meio da Secretaria de Desenvolvimento Econômico e da Desenvolve Minas, abriu nesta terça-feira um edital para selecionar 14 empreendedores que irão participar da 48ª edição da Festmalha.
1: A iniciativa prevê um stand coletivo dentro do evento, permitindo que os selecionados expressem seus produtos ao público, fortaleçam as marcas e criem novas conexões comerciais durante a feira, considerada uma das mais importantes no segmento sul de Minas.
0: O edital é voltado para microempreendedores individuais, que é o MEI, microempresas, MEE, e as empresas de pequeno porte, EPP, ligadas ao setor de confecção, vestuários, que integram o APL, Vestuário Circuito das Malhas.
1: Além da visibilidade durante a Festmalha, a proposta busca incentivar a geração de renda, ampliar oportunidades de negócio e impulsionar a economia regional, valorizando os pequenos produtores que movimentam diariamente o comércio local.
0: As inscrições seguem aberto até o dia 18 de maio. Elas devem ser feitas, realizadas no site da sede de Minas Gerais. Que oportunidade bacana, então, para você que se enquadra nesses empreendedorismos. Então, vale a pena você ir e fazer aí a sua inscrição. Jacutinga está vivendo um momento histórico.
1: A Jacutinga está vivendo um momento histórico no avanço da infraestrutura e do saneamento básico. Foi aprovado o maior investimento público da história do município, mais de 22 bilhões investidos na implantação do novo sistema de tratamento de esgoto. Uma obra considerada essencial para o desenvolvimento da cidade e para a melhoria da qualidade de vida da população.
0: O projeto representa um marco importante para Jacutinga, trazendo benefícios diretos para a saúde pública, a preservação ambiental e o crescimento sustentável do município.
1: Com a implantação do novo sistema, o esgoto passará por tratamento adequado antes de ser devolvido ao meio ambiente, reduzindo impactos ambientais, protegendo rios e nascentes, contribuindo para a conservação dos recursos hídricos na região.
0: Além dos ganhos ambientais, o investimento também reflete diretamente na saúde da população, ajudando a prevenção de doenças causadas pela falta de saneamento, garantindo mais segurança e bem-estar para milhares de famílias jacutinguenses.
1: A obra também deve impulsionar o desenvolvimento urbano da cidade, valorizando bairros, fortalecendo infraestrutura municipal e criando condições para novos investimentos e crescimento econômico nos próximos anos.
0: Segundo a administração municipal, este é um passo decisivo para preparar Jacutinga para o futuro, colocando o município entre as cidades que investem em sustentabilidade, responsabilidade ambiental e qualidade de vida.
1: O novo sistema de tratamento de esgoto representa não apenas uma grande obra, mas um compromisso com as próximas gerações, garantindo mais dignidade, desenvolvimento e cuidado com a população e com o meio ambiente.
0: Que bacana, né? Então, Jacutinga está vivendo esse momento histórico, né? 22 milhões destinados à implantação do sistema de tratamento. Isso é realmente maravilhoso. 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
1: 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Agora a gente quer dar um recadinho para você aqui, falando um pouquinho sobre a Fest Malhas do Sul de Minas, que é muito bacana, é muito bem prestigiado, né? Opa, peraí, deixa eu ver se vai dar certo aqui. Só um minutinho.

0: Agora deu, vamos lá. A tradicional Feira de Malhas de Tricô do Sul de Minas celebra em 2026 seus 30 anos de história com uma edição histórica em Belo Horizonte. O evento teve início no último dia 8 de maio e segue até o próximo dia 17. Vem sendo considerado um grande sucesso na capital mineira, reunindo produtores, malharias, empreendedores e representantes no setor têxtil de diversas cidades do sul de Minas, com destaque para Jacutinga e Monte Sião.
1: Reconhecida como uma das principais vitrines do segmento de malhas e tricô do estado, a feira faz parte do calendário oficial dos eventos de Belo Horizonte, movimentando não apenas o comércio, mas também a economia regional. O evento proporciona oportunidades de negócio, geração de renda, fortalecimento das pequenas empresas e reforço do giro econômico das cidades participantes.
0: Além da presença de tradicionais produtores de malhas, a feira também abre espaço para outros empreendedores ligados ao setor de moda e do vestuário, fortalecendo ainda mais o nome Sul de Minas, com referência nacional em tricô e confecção.
1: Os organizadores Tony Rafael e Zé Danica agradeceram o apoio dos colaboradores, expositores e visitantes prestigiam mais uma edição da feira.
0: O reconhecimento também foi estendido às cidades participantes, especialmente Jacutinga, Monte Sião e demais municípios da região, que há décadas ajudam a construir a história e sucesso do evento.
1: A expectativa é de que milhares de pessoas passem pela feira até o encerramento no dia 17, consolidando mais uma força do setor têxtil no sul mineiro, em Minas Gerais.
0: Que bacana, então, gente, está acontecendo a Feira de Malhas lá em BH, aqui direcionada pelo Toninho Rafael e também para os do Zé Danica, né? Parabéns aí, as feiras sempre foi um sucesso e esse ano está completando 30 anos aí em tradição. Bom demais, né? Com esse friozinho, nada comprar uma roupa bem linda, maravilhosa, lá na feira em BH.
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0: Ancelotti avalia a temporada de Neymar. Melhorou bastante nos últimos jogos.
1: Neymar estará ou não na lista de seleção brasileira para a Copa do Mundo 2026. O treinador Carlo Ancelotti divulga a lista dos jogadores que estarão no grupo já na próxima segunda.
0: Desde que chegou ao Brasil, o italiano repete que vai convocar quem estiver bem fisicamente, pronto para ajudar o grupo. Na sua avaliação, Neymar, que ficou fora da lista para os últimos dois amistosos contra a França e a Croácia, está em revolução.
1: Quando você precisa escolher, você precisa levar muitos fatores em consideração. Neymar é um jogador importante para este país, pelo talento que sempre demonstrou. Mas ele teve problemas, está se recuperando e trabalhando duro para voltar, afirmou Ancelotti a Reuters.
0: O técnico tem cautela ao avaliar o atleta, que passou por um período de lesões e atuações irregulares no Santos. Desde o início da temporada,

0: temporada, Neymar fez 13 jogos, 29 jogos da temporada e marcou 6 gols.
1: Ele melhorou bastante nos últimos jogos, está atuando regularmente, não é uma decisão fácil. Precisamos pesar cuidadosamente os prós e contras, completou.
0: A presença de Neymar na Copa do Mundo tem dividido opiniões entre torcedores e também mobilizado jogadores da seleção, que publicamente defenderam a convocação do atacante. Ancelotti, porém, minimizou qualquer possibilidade de impacto negativo no ambiente interno, caso o camisa 10 seja chamado.
1: Neymar é muito querido não apenas pelo povo brasileiro, mas também pelos jogadores. Se eu convocá-lo, não será como jogar uma bomba dentro do vestiário. Ele é muito amado, disse.
0: Confiança na lista de convocados. Ancelotti demonstrou confiança na própria avaliação, ao defender que possui mais informações sobre os jogadores brasileiros do que qualquer outra pessoa envolvida no debate sobre a convocação da Copa do Mundo 2026.
1: Posso montar uma equipe perfeita? Impossível, mas posso montar uma equipe com menos erros do que outros fariam. Disso eu tenho certeza, concluiu.
0: Tá aí, é realmente aí o Neymar, ele pesa, né? Ele pesa em campo, só de falar o nome Neymar está em campo já dá um outro brilho, vamos dizer assim, né? Eu acredito que ele vá sim convocar o Neymar, acho que todo mundo espera por isso, né? Ele passa o que passa no Santos, mas enfim, ele realmente é muito importante para o time brasileiro. Vamos ver então se o Neymar vai ou não vai, eis a questão. Vamos deixar esse assunto para os fanáticos do esporte aqui às 11 horas, na 105.9. Ficamos por aqui, muito obrigado pela sua companhia, obrigado pela sua audiência. A gente volta amanhã com mais Redação Dinâmica, trazendo notícias para vocês. Fiquem com Deus, uma quarta-feira abençoada e a gente volta amanhã então. Tchau, tchau.
1: Até mais.
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3: 10:06.
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3: 10:07.

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4: 10h50.
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1: 11:01.
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4: 11 e 5.

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1: Bom dia, Fanáticos por Esporte, bom dia, Jacutinga, alô, meu povo, alô, minha pova. Estamos chegando aí com mais um Fanáticos por Esporte, hein? Tivemos rodada ontem da Copa do Brasil, tem rodada hoje também da Copa do Brasil, né? Tem a lista dos jogadores já pré-convocados para a Seleção Brasileira. Vou tentar trazer para vocês aqui todos os jogadores que já estão na pré-convocação, né? Que bom, hein, gente? Vamos lá, daqui a pouco a gente traz tudinho pra vocês aqui, né? Bom dia especial pra todos vocês aí que nos acompanham através da Rádio Dinâmica. Bom dia especial também a você que nos acompanha através da live de Jacutinga, de fora de Jacutinga. Sejam todos muito bem-vindos, vamos juntos aí até o meio-dia. Bom dia aqui pro Joanito, pro Hugo, pra Vanessa, pro nosso gerente Caio. Deus abençoe também a quarta-feira de cada um de vocês, né? Vamos falar muito aí de futebol. Bom dia, Joanito.
2: Bom dia, Poca. Bom dia a todos. Quarta-feira, 13 de maio, né? Festa em Itapira. A gente ia todo ano, agora não vai mais. Para muita gente hoje é o dia de São Benedito, né? Então, para os beneditos, bom dia. Bom dia para o senhor, né? Bom dia a todos. O senhor não vai falar que eu fiquei bonito depois de cortar o...

0: O Lauro é cabeleireiro, não é fazedor de milagre, né?
1: Hoje tem uma concentração de palmeirense lá no nosso bairro, né? 70% dos palmeirenses estão lá. Entre eles, Marcelo de Paula, Geninho e Pipoca. Olha o que, me acontece no meu bairro, né? Depois disso que eu sou, né? Mas tá lá.
0: Só gente boa, hein? Só gente boníssimas. Esse é a grande vantagem, né, gente? Essa é a grande vantagem de tudo, hein?
1: Mas palmeirense, os dois?
0: Opa! Não tem palmeirense ruim, né? Aproveitar e mandar um bom dia também lá pro pessoal da Auto Center Borracharia Capricho, né? Que são nossos colaboradores, nossos parceiros. 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Um abraço lá pro Gil, pro Leitinho. Um abraço pro Anésio, pra Aline, pro Júnior. Um abraço também lá pro pessoal da clínica lá do doutor Eliel, né? Que hoje, 6 horas da tarde, eu tenho que ir lá enfrentar o meu dentista que gosta de judiar de mim. O São Paulo perdeu pro Corinthians 2 vezes essa semana. Olha o dia de ir lá no doutor Eliel, né? São Paulo perdeu no masculino e no feminino e eu tenho que encarar lá o doutor Eliel hoje de mau humor porque o São Paulo dele perdeu 2 vezes pro Corinthians. É
1: mas
0: duro, hein, rapaz?
1: O senhor tá preocupado, não perdeu pro Palmeiras?
0: Então, mas aí tá nervoso, né? Porque perdeu, né? Então, fazer o quê? Um abraço lá pro doutor Eliel, pra Jéssica, pra Thaís, pessoal bacana que trabalha lá, né? A Jéssica que também é filha do Anésio, né? Olha pra você ver. Pra mim foi surpresa, né? Mas agora não é mais. Joanito, saiu aí os, até o momento, 51 dos 55 nomes que estão na pré-lista do Ancelotti, né? Goleiros, eu já adiantei ontem aqui, né? Alisson, Bento, Ederson, Hugo Souza, John e Everton, né? Alisson do Liverpool, Bento do Al Nassr, o Bento que ontem tomou um gol de lateral, né, Joanito? No jogo então, de ontem, o goleiro da seleção brasileira conseguiu tomar um gol de lateral, gente. Não é fácil, não é?
1: Eu tava até engatilhado pra assistir o Bilal, mas precisei sair. Perdi o jogo, não vi.
0: Então tá aí. Ederson do Fenerbahçe, Hugo Souza do Corinthians, John do Nottingham Forest e o Everton do Grêmio. Defensores, Alexandre do Flamengo, Bremer da Juventus, Danilo do Flamengo, que eu não sei também porque que tá nessa lista, que nem jogar no Flamengo ele não joga, é reserva do Flamengo e vai ser convocado. É amigo, terrível, hein?
1: Amigo do treinador, né? Porque você não viu, hein?
0: Douglas Santos do Zenit, Gabriel Magalhães do Arsenal, Ibanez do Al-Ahly, Fabrício Bruno do Cruzeiro, Kaique Bruno do Cruzeiro, Léo Pereira do Flamengo, Léo Ortiz do Flamengo, Luciano Juba do Bahia, Marquinhos do PSG, Thiago Silva do Porto, Vitinho do Botafogo, Wesley da Roma, Paulo Henrique do Vasco e Alexandro Ribeiro do Lille. Meio campistas, Andreas Pereira do Palmeiras, Andrei Santos do Chelsea, Bruno Guimarães do Newcastle, Casemiro do Manchester United, Danilo do Botafogo, Ederson do Atalanta, Fabinho do Al-Ittihad, Gabriel Sara do Galatasaray, Gerson do Cruzeiro, João Gomes do Wolverhampton, Lucas Paquetá do Flamengo e Matheus Pereira também do Cruzeiro. Atacantes, Anthony do Betis, Endrick do Lyon, Gabriel Martinelli do Arsenal, Igor Jesus do Nottingham Forest, Igor Thiago do Brentford, João Pedro do Chelsea, Caio Jorge do Cruzeiro, Luiz Henrique do Zenit, Matheus Cunha do Manchester United, Neymar do Santos, Pedro do Flamengo, Rafinha do Barcelona, Rayan do Baltimore, Richardson do Tottenham, Samuel Lino do Flamengo e Vini Júnior do Real Madrid. E ele insiste aqui, né, gente, com o Richardson que não tá jogando nada e alguns outros jogadores aí que não dá pra engolir, né? Tá aí, no Joanito, a lista de 51, ainda faltam 4 jogadores, né, pra essa pré-lista do total, né? É, os times são obrigados a mandar pra FIFA aí uma pré-lista com todos os convocados e aí, né, dependendo, quando chegar mais pra frente, ele vai convocar realmente, acho que são 26 jogadores, Jonito, que vão para a Copa? Ele vai tirar desses 55, ele vai tirar os 26 que vão para a Copa do Mundo, né?
1: Faltando 4 vagas, logicamente.

0: como é do Pipoca, do Joanito, do Hugo e do Caio Rafael, né? Agora, já que vai, tem 55 para tirar 26, não tem o que falar, né? Vai saber quem que ele vai levar, né? Mas a seleção brasileira precisa ganhar crédito com o torcedor, com o brasileiro, né? A convocação vai ser só na segunda-feira oficial, às 5 da tarde. Se fosse campear alguns nomes que a gente sabe que vai, tem vários que a gente está em dúvida, muita gente, né? Então vamos esperar para ver, já que faltam só 6 dias para a convocação de verdade. E faltam 28 dias para começar a Copa, começando a esquentar, né? Tá com jeito aí que vai ter Copa, vai pegar meio frio, depois esquenta, vamos ver até onde que o Brasil vai, né? A confiança do brasileiro não tá lá essas coisas, né?
1: Então tá aí. Várias manchetes chegando aqui, né, gente? O Cruzeiro tá aí de olho no Brian Rodrigues, que hoje joga no América do México. O Corinthians ontem pagou o seu salário para os jogadores, né? Que o pessoal tava falando que o Corinthians não estava pagando, mas ontem parece que o Corinthians conseguiu pagar. E uma notícia aqui, empresa irregular. Corinthians gastou quase 700 mil com uma empresa irregular de segurança em nome de um funcionário do clube. Essas coisas ainda o Corinthians tem que dar um jeito de resolver. E os conselheiros do Corinthians também, né, Janito? Pediram como é que se diz, o afastamento ou a expulsão, vamos falar assim, do Andrés Pereira, do André Sanches, né, Janito? Do quadro social do Corinthians. Eu acho que isso aí já até demorou, né? André Sanches, como é que chama lá? Duílio, Augusto de Melo, né, Janito? A partir do momento que esse pessoal aí está na justiça, eu acho que os conselheiros já deveriam ter votado, né? Pela exclusão desses presidentes aí que estão sendo acusados de roubar o Corinthians, né?
0: Você já azedou, né, porque já podia ter saído, mas pelo que a gente vê de longe, não adianta expulsar os caras, teria que devolver tudo que pegaram, né? Não deu nada, não adianta nada. Né?
1: Mas se deixar lá, eles vão voltar e vão roubar de novo.
0: Então,
1: esse que é o problema.
0: O ruim é pegar e depois não precisar devolver, né? E pouco adianta. Agora, só voltando na convocação, na pré, você falou o Hugo em quarto, então quer dizer que o Hugo não tá dentro.
1: É, mas aqui seguiram ordem alfabética, né? Então não tem... Não dá para saber. Ele está entre os 6 goleiros, né? Desses 6 vão sair 3. Ô, Johnny, saiu ontem também a punição da Comebol, né? A Comebol determina que o Independente de Medellín, que fez a torcida do Independente, fez toda aquela ruaça lá que não teve jogo contra o Flamengo, eles vão ter que jogar agora todas as suas partidas restantes na Libertadores de 2026 sem torcida dentro de casa e sem torcida também fora de casa. Então, essa é a punição aí que a Comebol deu para o time do Independente de Medellín.
0: Resumindo, né, pô, a torcida faz a bagunça e quem perdeu foi o time, né? Porque tem aí umas partidas Libertadores importantes para conseguir renda, né? E agora sem nada.
1: Repercutiu também, né, Janita? O Neymar está na lista, né? Dos pré-convocados. E aquele pessoal que não gosta dele, né, gente? Casagrande, Juca Kfouri, já estão aí revoltados, né? Casagrande, tem um grupo que torce para o Neymar, não para a seleção brasileira. Eu acho que o Ancelotti fica pensando. Eu não acredito que há pessoas capazes de expor pateticamente dessa forma por um jogador de futebol. Então, é aquilo que a gente fala, né, gente? O Neymar, ele desperta paixão e ódio, né? Quem ama, ama, quem odeia, odeia, né? O Tadieres ontem anunciou a demissão também do treinador Carlos Tevez. Cabe no seu time? Você queria o Tevez como treinador do seu time, Jonito?
0: Não, o Tevez esteve no Corinthians, né, algum tempo aí atrás. Já fez, junto com ele, na época, um tarde masquerando também, que já é técnico. Deixa ele quietinho lá, né? Como jogador até que foi bem, né? Porque a torcida gostava dele, ele era muito raçudo, né? Provocante. Mas deixa ele quietinho lá.
1: É isso aí, então tá aí. Né? Thiago Leifert, né? O Casagrande é contra, vamos ver o que o Thiago Leifert fala aqui, ó. Acho um absurdo o que os brasileiros fazem com o Neymar. Eu acho que o Neymar tem que ser convocado para a Copa do Mundo. Na minha cabeça, essa discussão é completamente absurda e não existiria em outros países. É uma coisa

0: muito nossa, dos brasileiros, a gente questionar o Neymar até hoje e tratar o Neymar como a gente trata aqui no Brasil, eu acho um absurdo o que fazem com o Neymar. Para mim, ele tem que ser convocado na segunda-feira. Então você pega o Casagrande, não quer, o Juca Kfouri não quer, o Thiago Life aqui já defende aqui com unhas e dentes que o Neymar seja convocado para a seleção, né? Faz parte, né, gente?
1: Mas questão engraçada, né, Poco? Porque quanto a gostar em toda situação, né? Tem gente que gosta do frio, outro gosta do calor, gosta de chuva, outro gosta da seca. Quanto ao Neymar, eu não torço para ser convocado, mas acho que ele vai. Vem falando aqui, né? A minha opinião é só falar, não tem nada a ver. Eu acho
0: Mas
1: que
0: você
1: ele.
0: não tem um ódio por ele, Juninho.
1: Não, eu não tenho. Mas
0: É
1: se ele for.
0: diferente, por exemplo, do
1: Se ele for.
0: Casagrande, do Juca Kfouri, que já até falaram que vão torcer contra a seleção brasileira se o Neymar for convocado.
1: Eu
0: Se
1: vou.
0: o Neymar for convocado, você vai torcer contra a seleção brasileira?
1: Pode estar quem for lá, se jogar bem, eu torço para a seleção.
0: Então, essa é a
1: Agora,
0: diferença de você achar que ele vai e ter ódio, né? Tem gente que tem ódio, né, Juninho?
1: se chegar lá e jogar mal, não só eu, com milhões e milhões de brasileiros, não vai torcer para um jogador, um time que joga mal. Mas voltando nessa para resumir, né, pô? Eu venho falando que eu acho que ele vai ser convocado e a pressão que é feita e quanto às contusões que teve agora vai espremendo mais para ser.
0: Tá aí outra notícia para a gente entrar nos jogos de ontem, né? O Endrick deve fazer a sua última partida no Campeonato Francês pelo Lyon no próximo domingo, né? O brasileiro já foi informado oficialmente do retorno ao Real Madrid. Ontem eu já tinha falado assim que ontem, né, gente? PSG, Arsenal, tentaram aí mexer com o Real Madrid para tentar levar o Endrick, né? Mas o Real Madrid, que vai começar uma reformulação, inclusive ontem o presidente do Real Madrid já disse no peito, né? Colocou lá que ele tem não sei quantas Champions, quantos títulos espanhóis, e que ele é candidato na próxima eleição, que quem quiser ser candidato a presidente do Real Madrid vai ter que disputar com ele. E que ele vai fazer sim uma reformulação no time do Real Madrid. É uma coisa normal, um time milionário que não ganhou nada esse ano. É certeza que isso ia acontecer, né? Mas eu não sei se é uma boa pro Endrick, Jonito, ou se é uma ruim, né? Porque o Real Madrid é um time que vai contratar bastante jogador, é mais difícil de você jogar, né? Por exemplo, no Lyon ele chegou como titular absoluto. No Arsenal, por exemplo, talvez ele tivesse muito mais chance de jogar do que no próprio Real, né, Janito? Porque chega ali no Real, ali a disputa é sempre mais difícil, né?
1: Então eu gosto do Endrick, eu gosto do jeito de jogar. É uma jogada que vai para cima, né? Não fica fazendo nhenhenhen. Imagino que se ele for convocado, como agora tem chance para a seleção, e bem, ele vai crescer lá no Real Madrid. Para ser titular no Real Madrid não é fácil mesmo, né? Mas ele voltando
0: Concorrência é muito grande, né, Janito?
1: para o Real Madrid, já que o Real Madrid promete contratar mais três, aí sei lá quem vai ser os três, ele sendo convocado, ele vai crescer. Vamos ver, né?
0: E
1: É
0: esses
1: uma.
0: times, quando fala que vão contratar, né, Janito? Eles têm dinheiro, né?
1: Aí,
0: É contratação pesada, né? Não é
1: contratação.
0: contrataçãozinha, né?
1: Não é que ele tem que ficar negociando, né? Vai diminuir daqui, igual a nós, para comprar, prestação, 25 vezes a entrada lá, não. Quanto que custa? Então vamos levar.
0: O Ancelotti ontem falou o seguinte sobre a convocação do Neymar, Jonito. A convocação do Neymar depende apenas dele, do que o jogador demonstrar dentro de campo. Esse é um critério muito claro e não se aplica apenas ao Neymar. Se aplica a todos os jogadores. Eu não, isso aqui que ele está falando não é verdade, né, Jonito? Porque ele está convocando Danilo do Flamengo que nem jogar não joga. Aí vem a pergunta: cadê o jornalista para perguntar? Mas espera aí, se você convoca aqueles que estão jogando bem, por que que o Danilo está na convocação? Ele é reserva do Flamengo. Então, assim, é por isso que eu questiono muito hoje os jornalistas do futebol brasileiro, gente, porque eles não têm peito para perguntar. A partir do momento que ele fala isso,
1: Mas
0: né, tá aqui, é fala do Ancelotti, que ele só convoca o jogador que está demonstrando dentro de campo. Por que que o Danilo está na convocação? Nada contra o Danilo do Flamengo, gente. Eu acho que o Danilo foi um grande jogador. Mas hoje, para a seleção brasileira, ele não está jogando Da mesma forma que eu falo aqui, que eu critico às vezes que o Neymar hoje não está jogando para ir para a seleção brasileira, o Danilo também não.

0: poderia ser convocado o Richarlison, que está jogando no Tottenham da Inglaterra, que inclusive está brigando para não cair para a segunda divisão lá na Inglaterra, não vem jogando bem. Está na lista dele, Joanito. Isso para lembrar alguns nomes aqui. Então, assim, cadê um jornalista para perguntar? Mas peraí, já que é assim, por que que o Danilo está na sua convocação, uma vez que ele é reserva no Flamengo? Se ele tem que estar jogando e demonstrando dentro de campo que ele está bem, o Danilo não está fazendo isso, Joanito, porque ele é reserva hoje.
1: É, porque é uma situação interessante. Eu já participei de, né, entrevista, inclusive, com o André Sanches, que a gente xinga tanto ele aqui. Naquela época ele estava bem na fita, tinha contratado o Ronaldo Fenômeno. Mas a entrevista, porque às vezes o assessor lá da CBF, o assessor do time, passa uma relação de pergunta lá que o repórter não pode fazer. Então fica meio que amarrado.
0: Ah, mas se não pode fazer, então ele que não aceite também.
1: Eu participei, né, disso.
0: Ele que não aceita também participar desse tipo de coisa. Se você vai lá e você tem que fazer só as perguntas que o pessoal determina, fala assim: não, eu tô aqui, mas não posso fazer a pergunta que eu quero. Eu acho que tem que deixar bem claro isso aí pro pessoal, né, gente? Porque é muito fácil você ir lá fazer uma entrevista e deixar ele muito folgado do jeito que tá, né? Bom, nós estamos recebendo aqui uma mensagem, eu vou fazer questão de pôr. Porque ela é do nosso amigo Rildo, né? Que nós estamos com saudade, faz tempo que ele não vem. Então ele mandou uma mensagem aqui, um áudio, e eu vou colocar aqui o áudio para vocês, nossos ouvintes aí, né?
2: Bom dia, Pipoca. Bom dia, Joanito. Bom dia, meus queridos amigos. Tudo bem com vocês? Bom dia, ouvintes da Dinâmica. Rildo Luiz, retornando de Montião e ouvindo vocês, com certeza, né? Um abraço para vocês, logo acaba a minha batalha e aí retornarei aí com vocês, se vocês quiserem, tá? Um abraço para vocês, que Deus abençoe. E vai, São Paulo! Tchau, tchau!
0: Então tá aí o Rildo mandando um áudio pra gente aqui, né, gente? E se a gente quiser, não, né? As portas aqui da Dinâmica e os nossos braços aqui estão sempre abertos pra receber o nosso amigo Rildo, né, Joanito? Eu acho que eu falo aqui pelo Joanito também e pela rádio, né?
1: Deve estar aí na estrada, sei, no momento nem tá ouvindo, né, o Rildo? Mas de qualquer maneira, a sua cadeira tá do lado aqui,
0: né? E não sai daqui, né, Joanito?
1: Você tem que defender aqui o São Paulo, que tá precisando de alguém que o defenda, né? Um abraço pro Rildo e vai, Corinthians!
0: Então tá aí, um abraço aí pro Rildo, né? A gente tá aí sempre nessa expectativa, todo mundo fica perguntando do Rildo, né? Então é bom que ele participe, aí o pessoal vê que tá tudo bem, né, gente? É legal, né? Ele é querido e a gente sabe disso, a gente fica feliz de ele ser querido assim. Luciano de Oliveira, quem foi Casagrande como exemplo? A Casagrande não foi exemplo pra ninguém, nem no futebol e nem fora, é invejoso. É, então, é isso que eu falo, né, Luciano? É, quem fala o que quer, o que não quer, né? Eu concordo com você. Aí tá mandando bom dia aqui, Pipoca, Joanito, né? A todos os ouvintes, ótima quarta-feira pra nós. E aí ele faz o comentário aqui do Casagrande, né? Eu não consigo entender esse critério da convocação. É o que eu acabei de falar aqui, né, Luciano? Eu também não consigo entender. E o Casagrande, eu concordo com o Luciano, né? Não é só o Casagrande, não, né, gente? O Neto, né? Foram jogadores aí que não foram exemplos pra ninguém. O Neto nunca foi nunca treinou, né? Viveu
1: Melo,
0: gordo.
1: Paulo Nunes.
0: O Felipe Melo foi profissional, Joanito. É diferente. Nós estamos falando diferente. O Casagrande, ele foi cheirador de cocaína, assumido. O Neto cuspiu na cara de juiz. E hoje eles pegam o microfone e falam como se eles fossem santos no futebol. O Neto chama ele de craque. Ele não foi craque, gente. O Neto foi bom jogador. Craque, longe de ser craque. O Casagrande, bom jogador. Longe de ser craque. E não, nunca foram exemplos. Como se diz, o Felipe Melo, por exemplo, jogou no mundo inteiro. Jogou na Itália, jogou na Espanha, jogou em vários países aí, na Turquia, e sempre jogou muito bem. Ele sempre foi bruto. Você fala, o Felipe Melo era um jogador bruto, mas ele foi bom jogador também, né? E o exemplo dentro de campo, o Felipe Melo, eu acho que nunca foi. Mas fora de campo, a gente nunca viu falar que o Felipe Melo usou droga e outras coisas aí, né, gente? Então é bem diferente. Hoje o Casagrande e o Neto parece que eles foram.

0: Pedro Santo. Mas nós mais velhos aí sabemos como que foi a carreira dos dois, né, gente?
1: Da parte que me toca, né, que é o futebol, eu gostei do futebol do Casa Grande, né? Eu tive uma oportunidade em Posto de Caldas, né, conhecer ele, aproveitei, conheci o Ratinho, que jogava na Caldense na época, até ficamos amigos naquele dia. Então, pelo futebol, Casa Grande, eu gostei, tanto é que a pessoa brincava, né, quando eu era cabeludo, parecia o Casa Grande, e agora, para o que a pessoa fez, pelo que não fez, como a gente não sabe, não tem prova, é bobagem falar.
0: Mas tem prova não, ele assumiu isso.
1: Eu não tenho.
0: Não, você não tem, ele falou, ele falou que era usuário de droga, ele se internou, né? Então não tem que ter prova. Ele assumiu isso, gente. E a outra, falar. Agora, futebol, que eu falei, o Luciano, por exemplo, perguntou quem foi o Casagrande. O Casagrande, na minha opinião, foi um bom jogador. Ponto. Bom. Nada mais que isso. Né? E jogar... é lógico que ele tem que gerar inveja. O Neymar, gente, o Neymar é aquele negócio. Ele é o jogador mais bem pago do mundo, do Brasil. É um jogador que tá na mídia. O Neymar, se ele arrotar, o nego paga 5 milhões por causa do arroto dele, gente. E tem gente que tem inveja disso. Né? Eu acho que não. Eu, se eu fosse treinador da seleção brasileira hoje, não levaria o Neymar pra Copa. Mas assim, tirando o ódio que esse pessoal tem do Neymar, né? Eu não levaria porque eu acho que ele não está jogando futebol, né? Mas agora esse pessoal... Eu levo o Neymar, eu tenho ódio no Neymar, eu vou torcer contra o Brasil. Aí já é demais, né, gente? Aí já começa a mostrar que tem inveja mesmo do Neymar, porque da onde que vem esse ódio? Eles não convivem com o Neymar, né? E o Neymar mostra, por exemplo, que ele é querido. Foi o que o Ancelotti falou ontem. O Neymar, todos os jogadores da seleção brasileira... querem a presença do Neymar. A gente já viu aí Casemiro, Rafinha, Vinícius Júnior, todos eles dando entrevista que o Neymar tem que ir para a Copa. Eu não sei se eles querem que o Neymar vá para a Copa, porque aí o peso, a pressão fica todo em cima do Neymar e sai deles, ou se eles realmente gostam do Neymar, Janito. Porque isso vai acontecer. Se o Neymar for convocado para a Copa do Mundo, Janito, a pressão... fica mais leve pro Ancelotti, a pressão fica mais leve pros jogadores, porque o mundo inteiro vai ficar de olho em quem? No Neymar, no Messi e no Cristiano Ronaldo. Esses três, eu não sei o que eles têm, mas aonde eles chegam é os três que são mais visados no futebol, né?
1: Enquanto isso, né, que eu falei no começo, a pressão deve fazer com que o Tec leve ele, né? Enquanto a Messi já está convocado, Cristiano Ronaldo já está convocado, né? O Messi vai fazer lá a historinha, eu vou fazer lá, não sei se eu vou, não sei se eu não vou, mas como ele sabe que vão fazer tudo para ele vai, né?
0: Eu acho que ele tem que ir, viu, Janito? O Pelé, por exemplo, eu não cheguei a ver o Pelé, mas o Pelé, por exemplo, em 74, ele tinha condições de ir para a Copa do Mundo. E por opção dele, ele não quis. Né, por opção, porque ele tinha sido campeão em 70, então o Pelé optou por sair por cima no futebol. Ah, foi campeão do mundo, eu vou abandonar agora, não vou disputar, mas se o Pelé falasse assim, não, eu vou jogar a Copa do Mundo, ele tinha condições, né? É o caso do Messi. Ele tem condições de jogar a Copa do Mundo, talvez ele não consiga ser o Messi que ele foi em outras Copas, mas ele ainda tem condições de ajudar a Argentina. O Neymar, se ele tivesse fisicamente bem e jogando, é lógico que eu também levaria o Neymar, né, gente? Mas eu não consigo ainda ver o Neymar jogando bem, né? Por isso que eu ainda estou com o pé atrás. E hoje ainda, eu optaria por não convocar o Neymar. Mas, assim, sem ódio, sem raiva, entendeu? Que eu acho que isso não leva a gente a lugar nenhum, né? Se ele é rico, ele é milionário, ele é bilionário, foi por méritos dele, né? Se o pessoal paga 1,5 milhão por uma foto dele, o que, que eu vou fazer, né? Tem quem pague. Se alguém quisesse pagar 1 milhão para minha foto, eu vou falar que não queria. Eu também ia querer, né, gente? Mas é assim a vida. Tem uns que parece que nascem com o ovo virado para a lua. E outros não conseguem ter essa mesma sorte, né? São coisas que existem na vida, né, gente? As diferenças, né? Às vezes você rala tanto e o outro, só de tirar uma foto, ganha 2 milhões. É, não. Coisas da vida que a gente não tem como fugir disso. Ontem na Série B, Janito, tivemos o último jogo. Londrina 1, São Bernardo 3. Com esse resultado, o São Bernardo, quem diria, gente?

0: líder na oitava rodada. O São Bernardo é o líder com 16 pontos. Sport com 16 é o segundo. O Fortaleza, que já foi líder, agora caiu para a terceira colocação com 15. O Náutico é o quarto com 13. Aí vem Vila Nova com 13, Novo Horizontino com 12. Com 12 tem um punhado aqui, hein? Criciúma, Operário, Juventude. Então, assim, a briga na Série B, ela tá muito forte, né? Não dá para falar ainda se esses times vão conseguir manter as 38 rodadas. Mas hoje nós teríamos dois times de Recife, né, Jonito? Sport e Náutico, o Fortaleza, né, do Ceará, e o São Bernardo de São Paulo, se isso, né, acontecesse até a 38ª rodada, né? E caindo, Jonito, CRB, Ponte Preta, Londrina e América. Um paulista, um paranaense e o outro mineiro.
1: Por enquanto, São Bernardo é uma surpresa aí dos quatro primeiros, né? Porque o São Bernardo fica naquela área ali do ABCD, no Santo André. Tem São Bernardo, não sei o que aconteceu com São Caetano, que já foi até vice-campeão da Libertadores, agora não fala mais nele. O Água Santa.
0: Sport e Náutico, pra você não é surpresa?
1: Caindo? Estão na ponta?
0: É.
1: Ah, o Náutico, eu, pra quem não sei direito do esporte, do futebol do Recife, né? Porque pelo que a gente acompanha, era Santa Cruz, Sport e Náutico. O Náutico seria o terceiro. O Santa Cruz tá lá pra Série D. O Náutico, né, vem com dificuldade, o Sport não é surpresa, tá, logo no primeiro que ele foi da Série A o ano passado, você mantendo aquela base, não dá para a Série A, mas dá para a Série B, mas Série B ainda eu não arrisco ninguém classificado, viu, porque também ninguém é rebaixado, a não ser que o América continue não ganhar em lugar nenhum, nem na B, nem na C, nem naquele outro campeonato.
0: E quem está na briga aqui de novo é o Novo Horizontino, né, que está na sexta colocação.
1: Isso a gente já acostumou com ele, né?
0: Mas está aqui com um ponto atrás aqui do quarto colocado, né, o Novo Horizontino há anos vem brigando ele aqui, né, Juninho, nessa parte de cima, né.
1: Ele não gosta de subir, né, bro?
0: Então, é engraçado, né, briga até o final. Quando chega no final, parece que ele acaba a gasolina dele, né, Junito? Próxima rodada, começando no sábado, com São Bernardo e América. Então, São Bernardo acho que vai continuar líder, Junito. Porque pegar o América em casa, aí, o América tá terrível. Operário e Náutico, Goiás e Botafogo, Cuiabá e Novo Horizontino, Atletique e Juventude, Vila Nova e Avaí, Ceará e Fortaleza, que é o clássico, né? Criciúma e Atlético Goianiense, Sport e CRB. Quem mais aqui? Ponte Preta e Londrina aqui, dois times que estão na zona do rebaixamento, né, Janito? A Ponte é o 18º, Londrina na 19ª colocação.
1: Londrina no campeonato paranaense, ele foi bem, né? Porque parece que chegou a vice no campeonato. A Ponte, por mais que a gente torça, empurra aqui pra Ponte e pra frente, mas tá difícil, né?
0: O Luciano de Oliveira tá falando que o pai do Neymar já falou pro Casagrande que ele não era exemplo pra ninguém. Ele não gostou. Aí vem o ódio do Neymar. Então tá aí o Luciano explicando então que o problema já é fora de campo, né, gente? Não é só o Neymar dentro de campo. Que dá pra gente notar, sim, nos comentários do Casagrande, que existe, sim, realmente uma rusga diferente, né, gente? Não é um comentário no jogador. É um negócio pesado mesmo, que é melhor a gente nem entrar nesse assunto. Vamos de Copa do Brasil, que tivemos ontem três jogos, né, Janito? E ninguém teve moleza, hein? Vamos falar aqui o que é a realidade, né? São times que estão na Série A, que pegaram times da Série B, times aí de... o Operário do Paraná tá na Série B, né, Janito? O Atletique tá na Série B.
1: Tem de tudo aí, né? Tem até a Série D nessa rodada.
0: E o Goiás tá na Série B. Times da Série A que classificaram, Jorginho, mas classificaram aqui, ó, suaram para classificar, hein?
1: Então, começando pelo primeiro, né?
0: Cruzeiro 1, Goiás 0.
1: Na verdade, se foi por outro. Logo no começo, teve o Inter contra o Atletique, deu o que fazer pro Inter vencer por 3-2, né? O Atletique acabou sendo eliminado, deu a lógica, e o Inter, mas...
0: O Inter ainda venceu os dois jogos, Anitta.
1: Então, mas conseguiu tomar 3 gols do Atletique, ou seja, o Atletique conseguiu fazer 3 gols no Inter. Agora, você imagina se dá um empate, dá um pênalti aí, tira o Inter, né? A torcida ia arregaçar o time. difícil para passar pelo Atletique, 3-2 e

0: Olha lá, no segundo jogo.
1: No agregado foi 5-3.
0: É, vai tomar 3 gols do Atlético, parabéns pro Atlético, né? Fazer 3 gols no Inter. Agora, outro da Série B, né? Que foi o Cruzeiro, e o Goiás não tá bem, no Mineirão, pra quem não viu o jogo, quem viu, fala, vê o que viu. Deu o que fazer, pipoca, teve bola na trave, o Cruzeiro perdeu vários gols, né? O gol foi de pênalti, fez 1-0, pressão. Agora eu não entendo como um time do tamanho do Inter, do Fluminense e do Cruzeiro, pipoca, só ganha de um. Até brinquei ontem, 1-0, é jogo entre Corinthians, Palmeiras, São Paulo e Santos, Flamengo e Botafogo. Esse era pra ser 2-3. Deu lógica ontem, né, pipoca? Nos 3. Mas tudo com sufoco.
1: É, mas é que é complicado, né, Janito? Isso aí a gente fala assim, né, que é o favoritismo, mas é um jogo de mata-mata, é um jogo que o time joga a vida, né? Infelizmente ontem, né, eu elogiei aqui o Tadeu tava fazendo um grande jogo, mas se machucou, né? Ele teve uma fratura, precisou sair de ambulância, né? Já foi direto para o hospital e parece que já foi constatado aí que ele teve uma fratura confirmada, né? E vai virar aí de desfalque, então, do Goiás, né? Eu até ontem falei assim, eu não entendo como que os times aí grandes até agora não tiraram o Tadeu lá do time do Goiás, né, Janito? Eu acho ele um grande goleiro e infelizmente aí, então, né, para a carreira dele agora, ele vai aí cuidar, né? Cuidar dessa fratura que ele teve e a gente espera que ele possa retornar o mais breve possível aí a fazer aquilo que ele gosta, que é jogar futebol, né? A gente não torce para ninguém se machucar, mesmo que seja dos times adversários da gente, né, Janito?
0: É, como sempre diz, né? Poucos mais antigos, tradicionais, torcedor diz que um bom time começa com um bom goleiro. O Goiás tem um bom goleiro, mesmo assim foi para a Série B, não tá bem, agora imagina ser o grande goleiro que é esse aí, né? Bom, sei lá quem que vem por aí, né? Grande desfalque.
1: O Corinthians, que uma época, né, Janito, até tentou contratar ele, né, mas acabou que não deu certo, mas eu, assim, acho realmente ele um grande goleiro, viu? Eu gostaria de ver ele aí num time de um porte maior, né, pra gente ver as qualidades dele, mas agora com essa contusão vai demorar um pouquinho mais. Tem aqui também mais um áudio aqui, Janito.
0: Só lembrando uma coisa, não tem muita sorte contratar jogador do Goiás, não, contratou o Túlio, chegou como estrela, teve desfile em Água de Lindóia, recebeu tudo, carro aberto, e nós lá gritando e não deu nada.
1: Vamos aqui colocar mais um áudio aqui do corneteiro do Maurício, que faz tempo que não aparece aqui.
2: Bom dia, Pipoca. Bom dia, Janito. Ô, Pipoca, o Casagrande tá criticando aí o Neymar na fase dele, melhor. Ele foi meu jogador melhor que o Casagrande, entendeu? Agora que ele não tá jogando bem. Se ele tivesse jogando, ele merecia ir na seleção, sim. Cita um jogador que tem nome, joga tipo dele pra jogar nesse ataque da seleção. Não tem, entendeu? Se ele tivesse jogando bem pra ir, mas não tá, fazer o quê? Bom dia, Pipoca. Bom dia, Joanito. Ô, Pipoca.
1: De novo?
2: O Casagrande tá criticando aí o Neymar na fase dele, melhor. Ele foi...
1: Chega, já falou uma vez, já, Maurício. Tá bom demais. Precisa falar duas também, né?
0: Né, o senhor não tá controlando os botões mágicos aí?
1: É, de vez em quando sai um... Dá um zerrinho aqui mesmo. Um abraço pro
0: Maurício. Ô, Maurício, você sumiu, Maurício. Aparece aqui pra nós falar do Palmeiras, do Corinthians, né? E agora, ô, Maurício, você que lava a louça assim, guarda o negócio do detergente... Né? Eu tenho que comprar detergente porque eu lavo a louça, né? Sei lá se tá bom ou não, mas tô lavando com sabão agora.
1: Então tá aí, vamos que vamos, né? O Flamengo recebeu um convite para participar de um torneio amistoso com o Grêmio e Corinthians durante a parada da Copa do Mundo.
0: Meu Deus,
1: torneio, cara, de jogo treino seria disputado em Brasília e 10 dias antes de o futebol brasileiro retornar depois da Copa do Mundo. Existe a possibilidade de acontecer, o clube estuda antes de bater o martelo. Então tá isso, aí reclama que tem jogo, mas toda hora eles querem jogo, né, Janito?
0: Aí já sei até como termina o torneio, né, Flamengo primeiro, Corinthians segundo e Grêmio terceiro, né? Se o Locatelli entrar...
1: Vai que o Grêmio fica em segundo, você fica em terceiro. E
0: vai que o Locatelli entra, o Mauricinho, com o Marco. Falar em Marco, vocês viram o Marco duas vezes, né, Marco? O Marco que é corintiano, né, Marco? Faz tempo que nós não encontrava.
1: O Fluminense, né, gente, também se classificou ontem, né, gente? Ganhando por 2-1. Duro também, gente, porque o primeiro jogo foi 0-0 lá no Paraná. E ontem o Fluminense precisou suar também para ganhar aí do time do Operário.

0: Claro, né, gente? Então, 2-1, Fluminense se classifica, Internacional se classifica e Cruzeiro se classifica. Hoje nós vamos ter Ceará e Atlético Mineiro. O Atlético Mineiro joga por um empate, né? Joga às 21h30. Amanhã, Atlético Goianiense e Atlético Paranaense. Amanhã, Vitória e Flamengo. Amanhã, Confiança e Grêmio. Hoje, Vasco e Paysandu, às 19h. Amanhã, CRB e Fortaleza. Hoje, às 21h30, Remo e Bahia. O Bahia precisa tirar uma diferença de 2 gols. Amanhã, Chapecoense e Botafogo. Hoje, Mirassol e Bragantino. Aqui está pau a pau. O primeiro jogo foi 1-1. Quem vencer aqui se classifica. Empate vai para os pênaltis. Amanhã tem Corinthians, né, contra o Barra. O Corinthians também joga pelo empate dentro de casa. Hoje, Jacuipense e Palmeiras jogam às 21h30, daqui a pouco eu tento trazer a escalação para vocês. Hoje também outro jogo duríssimo aqui, Coritiba e Santos, né? Esse jogo é às 19h30, primeiro jogo na Vila 0-0, quem vencer aqui então se classifica, empate não é de ninguém, o empate a gente vai ter disputa por pênaltis. E hoje também às 19h, Juventude e São Paulo, né? Esse jogo então vai ser lá no Alfredo Giacone, primeiro jogo São Paulo ganhou de 1-0, jogo duro, São Paulo então joga pelo empate. Vou começar aqui já trazendo as escalações, né, Janice, para nós. Mas aí, você acha que alguém vai ter mais moleza hoje? Lá vai falar que é o Palmeiras, quer ver?
1: Hoje aparece a primeira zebra, pô. Eu acho que hoje tem zebra no pedaço.
0: A zebra que o senhor acha é o Santos?
1: Não, pode pintar um...
0: Ao Bahia.
1: Esse que vai jogar contra o Atlético, né, que... Lá não é fácil. Parecia fácil.
0: Porque... O Remo seria a zebrona, né, Janete?
1: Mas pelo resultado, depois do primeiro jogo, já não é mais. Zebra hoje, esse Bahia eliminar o Remo.
0: Ah, eu acho uma zebra grande.
1: Zebra no primeiro jogo. Se o Remo perder hoje mais de 3 ficar fora, daí que é zebra. Só mandar dois Luiz aqui. O Luiz Augusto, né, que é corintiano. E o Luiz Antônio, que é flamenguista. Dois Luiz, né?
0: Um abraço. Vai com Rafael, Cedric Soares, Dória, Sabino e Enzo Dias. Bobadilha, Danielzinho, Arthur, Luciano, Cauli e Caleri. O juiz dessa partida, Jonito, vai ser o Rodrigo José Pereira de Lima, do Pernambuco, Prisda Cirilo Ferreira na bandeira, Francisco Chaves Bezerra Júnior na outra bandeira, a Brígida é do Alagoas, o Francisco Chaves é também de Pernambuco e no VAR o Antônio Magno Lima Cordeiro, que é do Ceará. Então esse aí é a ficha técnica de São Paulo e Juventude. São Paulo ganhou de 1-0, joga pelo empate, Janito.
1: Só lembrando, né, que para São Paulo e nada mais novo, São Paulo teve um jogador chamado Pedro Rocha.
0: Uruguaio.
1: Um senhor jogador. Tanto é que um dia eu fui entrevistar ele, não sabia se chamar Pedro Rocha, Dom Pedrito, o seu Pedro, fiquei até meio engasgado. Mas Pedro Rocha no gol não orna, né? Porque Pedro Rocha no gol, certo, a mãe dele deve ser fã do Pedro Rocha, esse um que eu tô falando, uruguaio, né? Mas pro São Paulo hoje, pro nosso Rildo, o empate tá bom?
0: O empate tá bom. Então, classifica o São Paulo.
1: Ô, Rildo, pra você, né? Pra você não ficar triste, eu vou pôr 1-1.
0: O Curitiba, do técnico Fernando Seabra, vai com Pedro Rangel, Tinga, Thiago Coser, Jaci, Bruno Melo, Vini Paulista, Sebastian Gomes, Josué, Lucas Ronier, Breno Lopes e Pedro Rocha no
1: Pedro Rocha,
0: de centroavante. Esse Pedro Rocha veio do Grêmio, né, se eu não me engano. O técnico Cuca do Santos, vamos ver aqui como que ele vai armar o time, né? Com Gabriel Brazão, Igor Vinícius, Lucas Veríssimo, Adonis Frias e Escobar, João Schmidt, Oliva, Gabriel Bontempo, Barreal, Neymar e Rolaser. O Gabigol parece que, não sei se está machucado, vamos ver se tem alguma desfalque aqui. Só estão falando do Luan Pérez com fratura, mas não fala do Gabigol aqui não.
1: O Gabigol parece estar perdendo lugar no Santos.
0: Então, não sei, aqui não está falando que ele é desfalque, não sei se ele está na reserva, né? O juiz dessa partida vai ser o Ramon Abad Abel, de Santa Catarina, assistente Guilherme Dias Camilo, de Minas Gerais, Alex dos Santos, na outra bandeira, de Santa Catarina, e no VAR, o Rodrigo D'Alonso Ferreira, também de Santa Catarina, Jonito.
1: Esse é o jogo da do equilíbrio, né?
0: 0-0 no primeiro jogo. Então, o empate não é de ninguém.

0: Ninguém aqui
1: eu vou,
0: tem que vencer.
1: Eu conheço, a gente vive no convívio com a Santista Iada, e eu não lembro se eu conheço alguém que torce para o Curitiba, pô. Eu tive uma proeza de assistir...
0: Eu conheço um que torce para o Atlético Paranaense, Curitiba não.
1: Em Curitiba não lembro. Eu tive uma proeza, fui em Curitiba, assisti Curitiba e Colorado. Na época, o Amado Batista, muita gente gosta, né? Tava começando, falou que ele ia estar na rádio de Curitiba. Fui lá para conhecer ele, que tocava música, mas não estava, né? Assisti Curitiba 0, Colorado 0, e hoje eu vou repetir, porque não tem outra opção aqui, a não ser outro 0-0, né?
0: Daqui a pouco a gente pega os palpites. Se eu trazer do Atlético Mineiro, que se eu não trouxer a escalação aqui do Atlético Mineiro, o Mizinho fica bravo, né? Depois ele não vai lá arrumar o telefone na casa da gente.
1: O Vizinho já aposentou, não?
0: Já aposentou, mas ele trabalha ainda, né?
1: O Vizinho era difícil ligar pro Vizinho. Não era o Vizinho meu, né?
0: Mas é um Mizinho.
1: Demorava pra atender nós, mas ele ia, né?
0: Demora, mas vai. E quando ele vai, ele resolve. O Ceará do técnico Moser, ele vai com Bruno Ferreira, Alex Silva, Éder, Luizão e Fernando, Lucas Lima, Diego, Juan Alano, Melk, Gustavo Prado e Fernandinho. E o Eduardo Domingues, né? Argentino, técnico do Atlético, vai mandar a campo o Everson, Ivan Román, Lianco, Juno Alonso, Maicon, Alan Franco, Coelho, Bernard, Renan Lodi, Cassierra e Minda. Ó, o Dudu não está nem jogando aqui também, né, gente? Ô, Joanito, o Everson é uma injustiça não estar na lista dos goleiros? Eu acho ele um dos melhores goleiros do futebol brasileiro.
1: Ele é muito bom, né?
0: Eu gosto demais dele, não sei, por isso que eu tô... Você não acha que é uma injustiça ele não estar ali?
1: O técnico de seleção, sendo brasileiro, estrangeiro, gosta de levar estrangeiro, né? Então, com a estrangeirada na frente, difícil para levar o brasileiro, né? Acho que desses três que você falou aqui no brasileiro, só o Hugo que está no Brasil, desses cinco.
0: O Hugo e o Everton, né?
1: Ah, acho que não leva nenhum dos dois, então.
0: Então, mas são os dois brasileiros, né?
1: Se quiser jogar na seleção, tem que ir para as Europa, as Europa.
0: Então tá aí, a arbitragem hoje vai ficar em cargo do Matheus Delgado Candançan, de São Paulo. Matheus Delgado Candançan, também de São Paulo. Aqui puseram errado. Puseram o Matheus para Pitã e puseram o Matheus para Bandeirá aqui também. Aí tá errado, né?
1: E que nós temos Matheus, né? Já que eu tinha. É, tá.
0: Então o Bandeira aqui, gente, eu não sei quem vai ser o Bandeira, porque o Matheus vai ser o árbitro, né? E não puseram Bandeira aqui. Um dos Bandeiras vai ser o Anderson José de Moraes Coelho, também de São Paulo. E no VAR, o Wagner Ruei de Santa Catarina.
1: Matheus, né? Matheus do Dito Ribeiro, Matheus Ribeiro, corintiano. O Matheus lá da Vila Esperança, corintiano. Aí tem bastante Matheus aqui, né?
0: Vou trazer a escalação do Palmeiras e depois a gente já vai pegar os palpites aí dos jogos de hoje, tá bom, gente? Então vamos lá, para fechar aqui, o Palmeiras é que joga às 21h30, transmissão pelo Amazon Prime. É, a Jacuipense do técnico Rodrigo Ribeiro, né? Vai de Marcelo, Hugo Moura, Jones, Everton, Railon, Vicente Reis, Gabriel Pereira, Thiago, Thiaguinho, William e Pedro Henrique. É, o time do Palmeiras, um possível time do Palmeiras com o Abel Ferreira no banco, né? A partir de agora, né, gente, acabou a suspensão do Abel Ferreira, ele vai estar no banco tanto na Copa do Brasil como domingo, né, não sei se é sábado ou domingo, o jogo do Palmeiras contra o Cruzeiro. O Abel Ferreira então já retornando também a ficar no banco de reserva como técnico, tá? Mas um possível time do Abel Ferreira hoje, Carlos Miguel ou o Marcelo Lomba, né? Ele pode optar aí não colocar o Miguel. É, Kelvin, Gustavo Gomes, Murilo e Jefité. É, Lucas Evangelista, Emiliano Martínez, Felipe Anderson, Arias, Maurício e Ramon Sousa. É, pode ser esse time, pode ser um time diferente, né? O Palmeiras leva para lá uma grande vitória no primeiro jogo de 3-0. O Palmeiras pode perder até por 2-0. O Bruno Fux ontem machucou no treino, né? Então nem viajou, poderia ser uma opção, né? Para o jogo de hoje, mas ele se machucou e nem viajou. O Paulinho também vai ser poupado. Parece que não vai viajar. O Alan tá com um problema também na perna esquerda, não viajou. O Arthur né, lateral esquerdo, estão segurando ele para o jogo do final de semana. O Piquerez fez cirurgia, o Vitor Roque também fez cirurgia, né, inclusive se machucou contra a Jacuipense no primeiro jogo. O árbitro do jogo de hoje, Anitel Jonathan, bem

0: Kenstai Pinheiro, do Rio Grande do Sul, Jorge Eduardo Bernardi na bandeira, Maurício Coelho Silva Penha, todos os árbitros aqui do Rio Grande do Sul, e no VAR, o Weber Roberto Lopes, de Santa Catarina. Lembra do Weber Roberto Lopes, o carequinha lá, um gordinho?
1: Então, na época...
0: Ele tá no VAR hoje.
1: Na época, ele apitava o Morro da Forquilha, né? Como diz o Juscelio, era candidato a Cupim.
0: Vamos para os resultados, né? Para os palpites, Joanito. Ceará e Atlético Mineiro, primeiro jogo, 2-1 para o Atlético.
1: Eu não sei, parece que eu já falei, mas eu vou empate hoje. 1-1.
0: 1-1?
1: O Atlético é danado para tomar gol, né? Difícil, mas não toma.
0: Eu vou 2-1 para o Atlético, vai. É, quem mais aqui que joga hoje? Só os jogos de hoje. Vasco da Gama e Paysandu, Janito. Jogo às 19 horas. Ah,
1: repete, né? 2-0. Lá foi 2-0. Jogando em casa, 2-0 de novo, no mínimo.
0: Às vezes põe até um time reserva, né? Às vezes jogo até relaxa. Mas eu vou acompanhar você no 2-0. Quem mais aqui? Deixa eu ver. Remo e Bahia. Aqui é duro, hein?
1: 2-1 pro Remo pra concretizar o negócio, né?
0: Eu acho que o Bahia ganha o jogo, mas não se classifica, Joanito.
1: Eu também tava pensando, Poca, mas eu vou arriscar.
0: Eu vou 2-1 pro Bahia. Então vou 2-1 pro Bahia, mas eu acho que o Bahia não se classifica.
1: Eu também tava pensando que o Bahia vai classificar, mas eu vou...
0: Vai classificar ou vai ganhar?
1: Eu também achei que ele... Eu tava pensando que ele vai ganhar e não vai classificar.
0: E aí seria uma zebraça, hein?
1: Pra contrariar o senhor, eu vou 2-1 pro Remo.
0: Tá bom, pra variar, né? Mirassol e Bragantino, Jonito.
1: 2-1 pro Mirassol.
0: Classifica Mirassol, na sua opinião. Eu vou de Bragantino, 1-0 pro Bragantino. Esse aqui é um jogo que tem grande chance de ir pro pênalti, né, Jonito?
1: Eu gosto quando vai pro pênalti.
0: Eu falava desse. Assim, o palpite correto aqui seria um 0-0, mas eu vou 1-0 pro Bragantino.
1: Mirassol dificilmente não faz gol em casa, né, pô?
0: Corinthians é amanhã. É, Jacuipense, Jonito, e Palmeiras.
1: Então, eu, né, se fosse apostar hoje R$10, eu apostava que o Palmeiras vai com o time reserva, né? Aí ele ganha de 1-0, o Jacuipense já perdeu o primeiro, já vendeu o jogo e está interessado só no dinheiro e não vai dar trabalho. Não, vai dar Palmeiras aí, agora não sei de quanto, 1-0 para ficar...
0: Eu vou 2-0. 2-0 que o Palmeiras joga em casa de novo, né, gente? Porque vai ter mais torcida do Palmeiras lá do que da Jacuipense, né? É, agora que a coisa aqui é a porca, começa a torcer o rabo, gente. Coritiba e Santos. Corinthians é amanhã, Joanito.
1: Eu já falei, né? Acho que antes da hora que o senhor perguntou, eu já falei. Vai repetir, né? Pra mim,
0: 0-0?
1: 0-0 de novo.
0: E vai dar pênalti?
1: Não, pênalti se vir lá.
0: É, eu vou de Santos, vai. Eu vou de Santos aí. 1-0 pro Santos, vai. E Juventude e São Paulo, Joanito. Primeiro jogo, 1-0 pro São Paulo. São Paulo joga pelo empate.
1: Também já falei, só confirmando aí pra São Paulo e nada. Um pra cada banda, né? Porque o São Paulo também gosta de tomar gol, né? Então, pra dar emoção, 1-1.
0: Eu vou de 1-0 pro Juventude e acho que esse jogo vai pros pênaltis.
1: Aí dá pênalti?
0: Eu acho que vai dar pênalti.
1: Eu tenho uma oferta para fazer pro senhor.
0: Nem quero nem ouvir.
1: 2 pastel de queijo, mas tem que ser de queijo. Eu não assisto Parmeira pro senhor não falar que eu atrapalhei.
0: Ah, o senhor não vai assistir mesmo, porque 9h30 o senhor já tá dormindo.
1: Então tá bom.
0: Acabou? 9h30 o senhor já tá no último sono. Acabou. 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

0: lá. Deus abençoe vocês aí sempre. 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Um abraço lá pro Leitinho, pro Gil. Deus abençoe também, que vocês possam continuar prosperando, né? Que vocês merecem. E antes de ir embora, Joanito, eu quero mandar um beijo e um abraço também para minha esposa, né, Rosane, que hoje a gente está completando aí 37 anos de casamento, hein, gente? Contando mais uns 5 anos de namoro aí, a gente já está junto há 42 anos, né? Então tenho mais tempo junto com ela do que sozinho, né? Então gostaria de aproveitar, de mandar um abraço, um beijo para ela, agradecer, né, pelo carinho, né, que ela tem comigo, com meus filhos, né, com a mãe dela, né, que ela cuida da mãe até hoje, né? Então ela é boa filha, ela é boa irmã, é uma excepcional esposa, uma excepcional mãe, né? Que Deus possa continuar preservando, né, que ela continue sempre essa pessoa especial que ela é, né? Então, eu amo demais a minha esposa, né? Agradeço a Deus, né, de ter colocado ela na minha vida, né? Que é o meu, como se diz, é a minha guia, né? Se não fosse por ela, eu acho que eu já estaria aí perdido pelo mundo, né? Então, agradeço muito a Deus e a ela por tudo que ela, todo o carinho, todo o esforço, né? Toda a dedicação que ela tem comigo e também com os meus filhos, com os meus netos, né? Então, muito obrigado, um beijo, te amo demais, viu, minha querida esposa?
1: O senhor deu uma gaguejada aí, mas parabéns pro senhor, né? Parabéns para você, né, pra gente agora. Parabéns aí para a Rosane, né? Pela pessoa, professora, né?
0: Você não vai falar que ela merece o céu já por ficar 37 anos comigo?
1: Não, hoje eu tô bonzinho, né? Parabéns para vocês dois, para os filhos que vocês têm, né? O senhor falou 37 mais 5, 42. Esse sinal que o senhor tem mais de 50, né?
0: Eu tenho 60.
1: 60? Então, o senhor tem mais de 50. Parabéns para a Rosane, parabéns para você. Não, juntando tudo aí, parabéns para a sua família.
0: Obrigado. Vamos partir?
1: O mineiro, já falei, né? Nasce partido. Eu acho que o Marcelo de Paula já terminou a reunião lá com o Geninho. Certamente está almoçando lá, comendo lá um feijão com farinha, torresminho, salada de tomate. Mas agora fui fraquinho, né?
0: Sim.
1: O senhor gostou?
0: Ah, muito fraquinho.
1: Então tá bom.
0: Um abraço lá pro meu compadre, tá, Gino, bom, também. Tá. Pra minha comadre Vânia, né? Que estão sempre ligados lá também. Um abraço. Faz tempo que nós não tomamos uma junta, hein, compadre? Precisamos dar um jeito nisso, né? Tá, daqui a pouco eu nem lembro. Ouvi, meu compadre, tá barbudo, com a barba branca, rapaz. Faz essa barba aí, viu? Ô, compadre, põe ordem aí. Faz ele fazer essa barba, senão nós vamos ter que fazer essa barba no tapa. Um abraço aí, então, pra todo mundo, né? Deus abençoe todo mundo que tá nos acompanhando através da Rádio Dinâmica, o pessoal que nos acompanha através da live de Jacutinga, de fora de Jacutinga. Tem aí uma quarta-feira abençoada e vamos ver se amanhã tem fuminho ou não, né, gente? Tem bastante gente jogando hoje, hein? São Paulo, Santos, Palmeiras, só o Corinthians que não tem fuminho hoje, hein? Então, até amanhã, se Deus quiser.

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11: Meio dia e 9.

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1: 12:16.
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1: 12:19.

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1: 12:31.
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1: 12:47.
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7: Meio dia e 50.

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4: 1:02.

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8: E aí, meu amigo? E aí, minha amiga? Como é que você tá? Tudo bem? Tudo certo? Tudo tranquilo? Hoje é quarta-feira.
9: Isso, desculpa aí, parça. Uma quarta-feira 13.
8: Aí, quarta-feira 13.
9: Que significa que o happy hour é mais cedo hoje.
8: É bom, é verdade. Hoje é quarta-feira,
9: pare,
8: da semana.
9: Pare com essas coisas. Bora, emanar boa energia. Hoje é quarta-feira.

0: um meio de semana maravilhoso. Quarta-feira já tem um gostinho assim de... Ai... Sei lá, não dá um balanganana, gente?
1: É que, na verdade, já vamos se encaminhando pra quinta de TBT. Quinta é véspera de sexta e sexta é
0: já,
1: aquele dia...
0: Feriadão, fim de semanão, aquela coisão e...
1: E tudão.
0: E isso faz, afastando a gente da segunda também, né?
1: Também, também.
0: Tá vendo? É só boa notícia. O feriadão veio da minha cabeça.
1: Até porque a gente tá acostumado agora, né?
0: É abstinência, gente. Isso aqui é abstinência de feriado, faz essas coisas na pessoa. Bora começar a microfonia,
1: bora lá!
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1: Tá na Dinâmica, tá legal. Beijo pra você de Jacutinga e de toda a região. Estamos chegando com mais uma edição do Microfonia.
0: E a partir de agora você participa e também interage junto com a gente no 35 3185 0145, que é o nosso WhatsApp.
1: Exatamente, mídias sociais, é lógico que a gente tá por lá, tá? Facebook Dinâmica FM Jacutinga, Instagram Dinâmica FM com Y, e tem ainda o nosso aplicativo Dinâmica FM 105.9. Bora começar?
0: Bora começar na Dinâmica nessa tarde super especial.
2: 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É isso mesmo, senhoras e senhores. E a gente começa bem já, levando pra você o som do Dilsinho.
1: Exatamente, tipo eu nessa quarta-feira, errou feio.

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1: Drake com ela, que está sendo cotada para todos no Rio, Rihanna.
2: Too Good. Sucessão pra você, hein? Bora de intervalo. Em instantes tem muito mais pra você e tem fofoquinhas também.
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6: 1:21.

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5: Voltando com muito mais na sua quarta-feira, mas antes do bloco musical nós temos o Fofocal.
6: Como sempre.
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5: E a Thaís Carla?
6: Gente, vocês viram antes e depois dela?
5: Eu confesso.
6: Caramba,
5: que eu vi.
6: Ela eliminou 100 quilos. Após a bariátrica realizada, fez uma reflexão sobre a gordofobia. Ela tá surpreendendo, né, gente? Porque você, quem tá acompanhando todo esse processo de emagrecimento dela, apesar da transformação física, ela sempre faz questão de destacar que a mudança não alterou quem ela é, né? Que segundo ela, não virou outra pessoa por causa do corpo dela, que ela continua sendo uma mulher gorda na luta contra a gordofobia estrutural. Pra quem não se lembra, a Thaís Carla, desde que começou a ganhar os holofotes, sempre foi uma pessoa se mostrando muito feliz, sempre dançou muito bem, mesmo tendo excesso de peso. E nesse meio aspecto, também vieram muitos haters dizendo que, ao invés dela estar mostrando pra galera que a necessidade é a saúde, acima de tudo, que ela pregava que ser gordo era legal. Entendeu?
5: Uhum.
6: E aí ela falou que não era isso, que na verdade ela estava era defendendo o lado das pessoas sobre peso. Enfim, gente, é uma luta sem fim, né?
5: Não para nunca.
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7: Até breve.
8: Até o próximo encontro. Afinal, quem não gosta de uma fofoca?

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1: Matheus e Cauã e a Ana Castela.
2: Ilusão de ótica, pra você ligadinho aqui no Microfonia. Lembrando que você pode participar com a gente também pelo WhatsApp, pelas redes sociais, na parça.
1: Com certeza, vai participando, porque essa é a rádio que bate forte no seu peito, no seu rádio e também na internet, em qualquer lugar deste mundão.
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5: 1:38.
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4: Vamos que vamos, parça, de volta?
5: Agora, Pous Malone, sucesso internacional. Deixa eu só mandar um alô aqui, parça. Aguenta aí o play. Ô, DJ, segura a música.
4: Segura,
5: aí.
4: Segura.
5: Só aí, você. Ei, deixa eu mandar um alô pro Maurício, tá ligado com a gente. Obrigado pelo carinho. É, o Márcio também tá chegando por aqui. Fala, Cassiano. Boa quarta-feira, maravilhosa. Obrigado por essa sintonia, show. E tem pedido do ouvinte. Sim, senhor. Thaís tá ligado com a gente, pedindo Pous Malone. Vai abrindo o nosso bloco com...
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0: sintonia.
1: BTS.
2: Swim. Rolou o grupo Menos é Mais. Murilo Huff também. Tava acompanhando essa semana, parça. Você sabe que a internet nos propicia isso, né? Às vezes são entrevistas que aconteceram há milênios lá, mas a gente acaba tendo recortes e acaba trazendo aí. Murilo Huff tava falando que, em uma entrevista, que ele sempre literalmente enchia a cara no show.
1: Ah, é?
2: É, que durante o show ele tomava cerca de 1 litro de gin.
1: Nossa senhora!
2: Aham.
1: Isso é eu?
2: E aí teve um dia... Não, eu já tinha nem show terminado.
1: Não, eu fico alcoolizado pelo menos 1 ano.
2: Exatamente. E aí, que teve um show que ele foi participar, do Luan Santana.
1: Aham.
2: E aí ele chegou nesse show e já tava tomando as dele. Ana chegou e falou, vou tomar uma, amigão. Aí disse que o Luan, pra ele, bem querido, olhou pra ele e falou assim, não, amigo, eu deixo pra tomar uma depois que eu termino o show. E diz que pro Murilo Huff aquilo foi um tapa na cara.
1: Entendi.
2: Porque ele admira demais o Luan, ele vê que o artista, que o Luan é um artista completo, que entrega shows maravilhosos, que tá sempre investindo. E desde aquilo ele nunca mais colocou uma gota de álcool na boca durante os shows.
1: Ô, você sabe que eu acredito muito nesse negócio que às vezes você cruza, né, com o caminho de uma pessoa. Nesse caso, dois famosérrimos aí, né?
2: É.
1: Mas o Luan Santana, eu acredito que o Luan seja mais novo que o Murilo Huff.
2: Eu também acho que sim. Uhum.
1: E às vezes uma pessoa, que nem eu falo, né? Às vezes uma palavra, um gesto tem o poder de mudar a vida de várias pessoas, e foi o caso que aconteceu. E que legal essa história, que bacana que ele
2: legal,
1: relatou.
2: Né? E aí ele falou que desde então ele não bebe, mas lógico, às vezes, depois de um show, pra dar, né? Aí ele bebe socialmente, mas nem perto do que ele bebia durante os shows dele. Legal isso aí.
1: Que coisa boa, hein, Murilão? Parabéns pra você e parabéns pro Luan também, né?
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4: 1:55.

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5: Ô, parça, mas é claro que não ia passar a semana sem nem se falar da Virgínia, né?
6: Pois é, gente, Virgínia Fonseca, né, anunciou um processo contra a Luana Piovani após os dizeres da Luana, em que a Luana desabafou nas redes sociais que, já que a Virgínia defendia e fazia anúncios de jogos de apostas, né, jogos de azar, enfim, que a maldição haveria de cair sobre os filhos dela e que esse dinheiro que entraria não seria abençoado. Rapaz,
5: mas é, também o pessoal forte pega também, pesado, né? Às vezes,
6: eu,
5: né?
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0: Você vacilou tanto com ela, né?
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0: Pois é.

0: Sabrina Carpenter.
1: Berchan, pra você, um beijão. Obrigado pelo seu carinho, a sua audiência. Não fique triste, porque quintaremos ao som de microfonia.
0: É isso mesmo, amanhã no mesmo horário, viu, meu amigo? Então, minha amiga também, né? Fiquem todos com Deus aí, é graças a Ele que a vida continua. E amanhã, encontro marcado com a gente.
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6: 2:08.
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20: Olá, quarta-feira, dia 13 de maio. Confira comigo, Pai Jacomini, um resumo da sua novela preferida. E a nobreza do amor. Jandal perdoa as mentiras de Mani, que se faz passar por Alica para conhecer o rei. Graça se espanta com o comportamento de Ana Maria. Belmira comenta com Salma sobre a exigência de Virgínia para faltar à inauguração do ateliê de Alica Lúcia. Fuad visita Salma. Alica teme que Tony não chegue a tempo para o seu evento. Imani seduz Jandal. Kane se surpreende quando Chinua conta que Jandal não executou Imani Pascoal por suas mentiras. Belmira pede dinheiro a Diógenes em nome da igreja. Imani Pascoal comemora ter enganado Jandal. Menino confronta Virgínia sobre seu plano contra Alica Lúcia. Tonho chega para o evento de Alica Lúcia. Einstein sem novela das sete.
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6: 2:11.
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0: 2:32.
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4: Confira hoje em Coração Acelerado. Nayane pressiona João Raul sobre o pedido de casamento. Eduardo se diverte com Sol. Irene comenta com Valmir sobre Nayane. Zuzu e Alaor ficam juntos. A Genor e Vilma comentam sobre a nova fase de Alaorzinho. Alaorzinho faz uma proposta para Zilá. Sinara desconfia quando Zilá se une a ela e Ronei. Leandro pede ajuda a Eduarda para pedir agrado em casamento. Alaorzinho confronta a atuação de Rony. Ainda hoje, Três Graças.
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6: 2:36.

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1: 2h47.
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4: Nesta quarta, na novela das nove, Samira e Lucélia entram em confronto e Ferete intervém. Elga se sente humilhada por Arminda e decide mudar seu depoimento sobre as mortes de Célia e Edilberto. Arminda se esconde no Ferro Velho. Jairo comunica a Paulinho que a delegada Marise foi afastada e que o mandado de prisão de Arminda foi expedido. Paulinha demonstra preocupação com o julgamento de Gerluce. As pessoas da Chacrinha resolvem fazer um protesto em prol da liberdade de Gerluce e Samira acompanha o movimento. Lembrando a você que esta novela está em sua última semana. De volta amanhã com muito mais do resumo de novelas para você.
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8: 2h50.
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1: Oportunidade de emprego. 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
4: 3 e 5.

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6: Quarta-feira, 13 de maio, sabe com quem a gente comemora aniversário hoje? Otaviano Costa, o apresentador e ator, começou a carreira como locutor de rádio na década de 90. Na TV passou por diversos canais. Foi DJ da MTV, repórter do Domingão do Faustão, atuou no SBT, foi apresentador do programa H, substituindo Luciano Huck na Band. Em 2001, assinou com a Rede TV para comandar programas de variedades e game shows. Também passou pela Record, integrando o time de apresentadores do Domingo Espetacular e atuando em novelas como Amor e Intrigas. Voltou à Globo, fazendo Caras e Bocas, Morde e Assopra e Salve Jorge. Popularizou-se como comentarista no programa Amor e Sexo até o ano de 2018. Fez sucesso no video show entre 2013 e 2018. Ainda na Globo, fez o personagem Ptolomeu na nova versão da Escolinha do Professor Raimundo, a partir de 2015. Após o Tá Brincando, encerrou o contrato com a emissora, dedicando-se a projetos na internet, como o canal no YouTube e o programa Otalab no UOL. Passou ainda pela Band. Parabéns, Otaviano Costa. Parabéns pra você.
5: Parabéns pra você.
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8: 3:21.

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2: 3h32.
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3: Nesta quarta a gente comemora com Kleber Gaúcho. Ele que iniciou a sua história no Brasil de Pelotas, ingressando nas categorias base do clube com 19 anos e logo depois se profissionalizou pelo Chavante. 98 e 2000 foi volante e retornou brevemente ao estádio Bento Freitas. Sua passagem mais marcante ocorreu entre 2008 e 10, quando participou das boas campanhas do Brasil da Série C do Brasileiro. E em 2010, responsável por um dos gols mais lindos da história Chavante, quando anotou um golaço no campo defesa contra o Marcílio Dias. Fez ainda parte dos clubes 15 de Piracicaba, Matonense, Paulista de Jundiaí, Rio Branco de Americana, União Barbarense, Caxias, 15 de Campo Bom, Santo André, Criciúma, Goiás e Rio Claro FC. Parabéns, Kleber Gaúcho. Parabéns pra você.
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3: De 49.

0: jeito.
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4: 4:01.
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2: Fala, meu povo, nesta quarta-feira, dia 13 de maio, chega Pai Jacumini, prazerzão, viu? A partir de agora, nessa hora, a gente vai de Antena Mix, quero você participando, interagindo, pedindo sua música preferida.

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A gente já começa com o Sorriso Maroto, segredos.

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2: Luan Santana com Asas. Quem diria, né, gente? Tão bacana ver Luan Santana, sua família formada. Um dos cantores aí mais bem-sucedidos do cenário sertanejo. Eita, pra quem se lembra daquele gurizinho lá de Campo Grande. Eita, meteoro de verdade, né?
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3: 4:18.
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3: 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Tô chegando já, trazendo muito mais sucesso pra você. Ligadinhas com a gente, com certeza. Bora, dia de Sheeran, Aziza.

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2: Ô Bruno!
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3: Não creio, irmão.
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2: Dua Lipa com Don't Start Now. Também rolou Dilcinho e Sorriso. Aqui, repeteco pra vocês. Esse aqui foi o pedido da Cláudia, oferecendo pra filha dela, Giovana. Tá comemorando hoje aniversário. Taurina, ficou ótimo, né? Ai, vamos de intervalo.
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3: 4:32.
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2: 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Por aqui, para Jacomini, comunicando com você. Nesta quarta-feira, tudo de bom. Já que é quarta-feira, é dia de happy hour, aquela esticadinha, um pezinho pro fim de semana. Vamos de Thiaguinho? Domingão.

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3: Camisa 10 com Grupo Menos é mais pra você. Você é meu amor. Oh, tão gostosinho, gente. Vai de mamô hoje, vai. Vai dar uma namoradinha. Hein? Aqueles namoros que a gente faz em casa, que a sogra fica grudada no meio. Ou fica interagindo. Quem nunca? Ai, depois sobra saudade. Você vai ver só.
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4: 4:47.

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6: 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Já tô de volta, um beijão pra Amanda, tá chegando agora, mandando seu oi pra gente, a Sara também. Beijo ainda pra Cintia e pra Marisa, meninas, boa quarta-feira. Bora de Maroon 5 com Julia Michaels, help them out.

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2: Julia B, Come to Bed, minha saideira desta quarta, agradecendo seu carinho e sua audiência. Amanhã a gente tá de volta, tá bom? Mesmo horário, você já sabe, né? Te espero.
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5: 5:03.

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6: 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Rápido.

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4: Atenção,

fazer o que agora? Ou aumentar o volume e acompanhar mais uma edição da Máquina do Tempo, quarta-feira, 13 de maio. Tá tudo bem com você? Todo mundo com saúde? Espero que sim, bons pensamentos e boas lembranças!

0: aquela viagem no tempo através da melhor música. É a Máquina do Tempo aqui na Dinâmica FM 105.9. Tá na Dinâmica, tá legal. 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É a Máquina do Tempo.
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0: Cici Peniston, Final Lee.

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1: Marvin é Titãs, Like a Prayer, Madonna, Mississippi Nisson, Final Lee. E já tem Legião Urbana.
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4: 5:23.
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4: Segue a programação aqui na sua rádio A Máquina do Tempo nesta quarta-feira animada. Lembrança, agora é Legião Urbana, perfeição, vale a pena ouvir de novo.
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4: Lançada em 1993 no disco Descobrimento do Brasil, Perfeição é possivelmente a letra mais forte, crítica e atemporal de Renato Russo. Em um disco que, no geral, trazia uma sonoridade mais leve e acústica, essa música surgiu como um soco no estômago, misturando rock industrial com uma poesia visceral. A letra de Perfeição é construída sobre uma ironia constante. Renato Russo utiliza a palavra celebrar para listar todos os problemas sociais, políticos e morais do Brasil e da humanidade, e vale a pena ouvir de novo.

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1: R.E.M. com Shiny Happy People, Dance With Myself é o Billy Idol, aquele cabelo arrepiado, e Legião Urbana Perfeição.
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4: 5:40.

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4: Essa música é uma perfeição que eu adoro. Natalia Imbruglia com Torn, mais uma sequência aqui na Máquina do Tempo.

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1: Música boa não envelhece nunca. Velha infância, tribalistas. No Doubt com It's My Life, Torn. Nathan Bruglia.
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3: 5:55.
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1: Vamos à última sequência, mais música aqui na Máquina do Tempo, mais lembranças maravilhosas. Agora tem um Vale a Pena Ouvir de novo.
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1: Lançada em 1992 como single de estreia da banda irlandesa, Dreams é a música que apresentou ao mundo o estilo único de Dolores. Antes de se tornarem conhecidos pelo peso político de Zombie, The Cranberries conquistou as paradas com esse som sonhador e cheio de esperança. Dreams é possivelmente uma das músicas mais licenciadas para filmes e séries nos anos 90. Ela se tornou o hino oficial de comédias românticas e dramas adolescentes e vale a pena ouvir de novo.

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1: Ideologia, eu quero uma pra viver, assim falou Cazuza, Ken e The Cranberries Dreams. E acabou, tá na hora de pegar o boné e dar no pé. Amanhã tem mais Máquina do Tempo, hein? Quem chegar primeiro espera.
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5: 6:09.
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5: 6 e 12.

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1: 6:21.
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6: Boa noite. 6:34.

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0: Está no ar a Voz do Brasil. As notícias do governo federal que movimentaram o país no dia de hoje.
2: Olá, boa noite.
1: Boa noite para você que nos acompanha em todo o país.
2: Quarta-feira, 13 de maio de 2026.
1: E vamos ao destaque do dia: medida para conter a alta no preço do combustível.
2: O governo do Brasil anuncia subvenção a produtores e importadores de gasolina. Gabriela Noronha.
3: A expectativa é que essa subvenção reduza em até 62 centavos o preço do litro da gasolina ao consumidor após a mistura obrigatória de etanol.
1: E ainda, número de empregos formais no país cresceu 5% no ano passado.
2: São quase 60 milhões de vínculos ativos entre trabalhadores dos setores público e privado. Pablo Mundim.
4: Nos últimos 3 anos, foram mais de 7 milhões e 800 mil novos vínculos registrados. O resultado confirma a continuidade da expansão do emprego formal no país.
1: Você vai ouvir também: Brasil registra o menor número de homicídios da década para os 3 primeiros meses do ano.
2: Aumenta também a apreensão de armas e munições.
1: Para falar como o país alcançou esses resultados, vamos conversar ao vivo com o secretário nacional de Segurança Pública, Chico Lucas.
2: Hoje, na apresentação da Voz do Brasil, eu, Mariana Jungmann e Nazi Brum.
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2: O governo do Brasil anunciou hoje mais uma medida para conter os impactos da alta dos combustíveis em razão dos conflitos no Oriente Médio.
1: A nova medida foi publicada agora há pouco em edição extra do Diário Oficial da União e vai garantir subsídios para a gasolina produzida aqui ou importada de outros países.
2: O valor do auxílio será definido por meio de portaria do Ministério da Fazenda.
3: Para conter a alta dos combustíveis provocada pela guerra no Oriente Médio, o governo do Brasil anunciou nesta quarta-feira uma subvenção aos produtores e importadores de gasolina. A expectativa é que essa subvenção reduza em até 62 centavos o preço do litro da gasolina ao consumidor após a mistura obrigatória de etanol. De acordo com Alexandre Silveira, ministro de Minas e Energia, o objetivo é tentar uma ação imediata sobre os preços dos combustíveis com resultados efetivos.
5: Nenhum outro país do mundo teve menor impacto do que o Brasil, exatamente porque nós fomos rápidos, proativos.
3: A nova subvenção começa pela gasolina, mas poderá ser estendida ao óleo diesel a partir de junho. Segundo o ministro do Planejamento, Bruno Moretti, a subvenção funcionará como um cashback do tributo fiscal. Isso significa que quando o importador ou produtor pagar o imposto, o valor será devolvido em forma de subvenção.
6: O que nós estamos colocando é que a gente devolve esse tributo como uma subvenção, e essa devolução é uma espécie de cashback desse tributo, capaz de amortecer eventuais choques de preço, eventuais aumentos de preço de combustível.
3: Segundo o governo, a medida atenta uma sinergia entre o setor público e o setor privado. Apesar do impacto da guerra no aumento do preço do petróleo, o Brasil ocupa a posição favorável em comparação com outros países. De acordo com o ministro do Planejamento, Bruno Moretti, a estratégia de mitigação reflete a preocupação do governo do Brasil com a situação financeira das famílias.
6: O que a gente pretende aqui fazer é converter parcela dessa arrecadação adicional em medidas de mitigação dos impactos de preço, sempre resguardada a premissa da neutralidade fiscal.
3: As medidas utilizarão recursos do Orçamento Geral da União. A despesa mensal estimada é de R$ 272 milhões de reais para cada 10 centavos de subvenção no litro de gasolina e de R$ 492 milhões para cada 10 centavos de subvenção no litro do diesel. O secretário executivo do Ministério da Fazenda, Rogério Seron, explica que a medida será neutra do ponto de vista fiscal, porque a arrecadação com a receita do petróleo subiu.
7: É impossível neutralizar 100%, mas é possível sim atuar de forma rápida, eficiente, com inteligência e ter um bom desempenho, reduzir o impacto para a população.
3: A nova subvenção faz parte de uma série de medidas que o governo do Brasil tem adotado para conter a alta dos combustíveis provocada pela guerra no Oriente Médio. Em março, o governo zerou a tributação de PIS e COFINS sobre óleo diesel, além de aumentar a tributação

0: sobre as exportações do combustível. Reportagem Gabriela Noronha.
1: Brasil contra o crime organizado. Um dos objetivos do plano anunciado pelo governo federal é fechar as fontes de financiamento das organizações criminosas no país.
2: Ele também quer impedir que os presídios brasileiros continuem servindo como centros de comando e recrutamento para facções criminosas.
1: Em entrevista ao programa Bom Dia Ministro, transmitido pela empresa Brasil de Comunicação, o ministro da Justiça e Segurança Pública, Wellington Lima, afirmou que a ideia é atuar contra o planejamento das organizações criminosas.
3: Nós vamos tirar da cadeia esta característica de escritório do crime. Realmente instituir padrões de excelência, como acontece no sistema prisional federal. E esse padrão de excelência envolve treinamento do pessoal, equipamento de raio-x, drones, equipamentos tecnológicos que aumentarão o padrão de segurança.
2: O programa tem foco ainda no combate ao tráfico de armas e ampliação das taxas de esclarecimento de homicídios.
1: A estratégia prevê investimentos que ultrapassam os 11 bilhões de reais.
2: Pois é, mas antes mesmo do lançamento do plano, o Brasil registrou o menor número de homicídios da década no primeiro trimestre, com uma redução de 25% frente a 2022.
1: Os latrocínios também caíram 48% e os roubos de veículos 42,3% nos primeiros três meses de 2026.
2: Hoje a gente conversa com o secretário nacional de Segurança Pública, Chico Lucas, para saber mais sobre os dados de segurança e o que foi feito pelo governo para alcançar esses resultados. Boa noite, secretário.
4: Boa noite, Mariana. Boa noite, Nazi. Boa noite a todos os ouvintes do Brasil.
2: Secretário, vamos começar então falando sobre os dados de homicídios. Eles caíram 25% e essa queda ocorreu em todo o país ou ela foi concentrada mais em algumas regiões do que outras?
4: Todas as regiões apresentaram queda no número de homicídios, principalmente os estados do Nordeste, em razão também de números anteriores, nos períodos anteriores de avaliação, mais altos. Então a gente tem essa redução, fruto muito de uma política em que há um maior cumprimento dos mandados de prisão, maior investimento por parte do governo federal. E, na nossa visão, uma das principais políticas, que é a restrição ao uso de armas. Quanto menos armas em circulação, há uma causalidade óbvia entre armas em circulação e homicídios. Principalmente esses homicídios de proximidade, onde você está num contexto de uma disputa ou de uma briga. Então, esse tipo de crime ele é muito decorrente da facilidade das pessoas em ter acesso a armas. Então, todas essas combinações com outros fatores, como o próprio envelhecimento da população, tem feito com que os índices estejam reduzindo e nós apresentamos nesse primeiro trimestre o menor número da série histórica da última década. Então é um importante índice que reforça o papel de articulação do governo federal, mas também da atuação das forças de segurança estaduais.
1: Secretário, como a gente disse no começo, outros crimes como latrocínio e roubos de veículos também tiveram redução acentuada, né? A que se deve a essas reduções?
4: Olha, são vários fatores. O fenômeno da segurança pública ele é multidimensional. Então, além do trabalho das polícias que têm sido cada vez mais atuantes, por exemplo, com o uso de ferramentas como o vídeo monitoramento, onde você tem a tecnologia do OCR, da leitura de placas, que fiscalizam cada vez mais em tempo real os veículos que são roubados. O compartilhamento de informações e de dados, que tem sido a tônica, inclusive, é essa a nossa intenção com a PEC da Segurança Pública, fazer com que essa integração seja efetiva. Você tem o maior investimento por parte do governo federal com o Fundo Nacional de Segurança Pública. Isso tem combinado, trazido esses números. Então, menos ocorrências de roubo e furto de veículos, de celulares, em alguns estados, como a gente vinha falando aqui, sobre as políticas de recuperação de celular, somados, tem diminuído o latrocínio. E também outros aspectos são negativos que a gente também tem que colocar, que é a mudança do perfil do criminoso. Tem muito criminoso migrando para o mundo digital. Então, tudo isso combinado faz com que menos crimes sejam cometidos no ambiente real, né? Fora do mundo das redes sociais e da internet.
2: E a gente teve também um aumento do cumprimento dos mandados de prisão, apreensão de armas e de munições. Como que a integração maior das polícias, o senhor até já mencionou isso agora na sua última resposta, essa integração das polícias federais com as polícias estaduais, isso ajudou a melhorar esses índices?
4: Olha, esse é um dos fatores que são diretamente afetados pela integração dos dados que nós implementamos no Ministério da Justiça e Segurança Pública e nas gestões anteriores, porque nós temos um Banco Nacional de Mandados de Prisão. que são os mandados conferidos pela justiça.

0: e que ficam num banco. Muitas vezes os foragidos, eles fogem dos estados da federação e cada estado cuida do seu banco. O que que o Ministério da Justiça fez? Ele cruzou esses dados com vários bancos de endereços para atualizar a localização dos foragidos. Fizemos isso tanto no Centro Integrado Mulher Segura para cumprir os mandados de prisão no mês de março, e a gente vai fazer isso continuamente, das pessoas que cometeram crimes contra a vida das mulheres, como também nos crimes violentos. Esse aumento do cumprimento de mandado de prisão, combinado também com a RENARME, que é a Rede de Enfrentamento ao Tráfico de Armas, fez com que essas duas coisas, que é o cumprimento de mandado de prisão e a apreensão de armas, aumentasse. Ora, menos armas em circulação, menos pessoas violentas que cometeram crimes anteriores foragidas, fazem com que o número de crimes violentos, no caso os homicídios, tenham diminuído. Então, essa integração é fundamental para a gente chegar nesses bons números.
1: Secretário, o senhor citou que esses dados aí refletem o fortalecimento das forças de segurança com investimentos em equipamentos e inteligência. São um eixo que o governo também aposta no novo programa Brasil contra o Crime Organizado, que foi lançado ontem. O senhor pode falar mais para a gente sobre como será esse trabalho a partir de agora?
0: O Brasil contra o Crime Organizado é a executoriedade da lei antifacção. A lei que foi aprovada, encaminhada pelo presidente Lula, e que traz um tipo penal, que é o domínio social estruturado feito por organizações criminosas ultraviolentas. A gente vai combater essas organizações. Primeiro, pela asfixia financeira. Elas querem dinheiro. O dinheiro é o objetivo e é o fundamento de tudo. Nós vamos asfixiá-las, evitar o fluxo de armas, combatendo o tráfico de armas, elucidar os homicídios e, principalmente, estabelecer um padrão de segurança máxima nos presídios estaduais. Isso tudo para que a gente possa devolver os territórios às populações que são os seus verdadeiros donos.
2: A ideia é cercar essas organizações por todos os lados, né?
0: O objetivo é esse, com uma cooperação interfederativa entre estados, União, com recursos provenientes do orçamento e, principalmente, com integração. Nós temos várias instituições funcionando, mas nós precisamos agora trabalhar em conjunto para atacar esse crime organizado.
1: Bom, nós conversamos com o Chico Lucas, secretário nacional de Segurança Pública. Secretário, muito obrigado pela presença aqui na Voz do Brasil.
0: Eu que agradeço o espaço.
2: O estoque de empregos formais no Brasil chegou a quase 60 milhões.
1: É o que mostrou a RAIS, a Relação Anual de Informações Sociais, divulgada hoje.
2: O resultado foi positivo em todos os grupos econômicos e em todos os estados do país, além do Distrito Federal.
3: O número de empregos formais no país alcançou 59.970.000 vínculos em 2025, um crescimento de 5% em relação ao ano anterior. É o que mostra os dados da RAIS, Relação Anual de Informações Sociais, divulgada nesta quarta-feira pelo Ministério do Trabalho e Emprego. O setor privado segue como o principal empregador, mas o setor público teve um crescimento mais intenso no período da pesquisa. Para o concursado Patrick Acker, foi a segurança de um salário fixo, os benefícios e a estabilidade que o fizeram optar pela carreira pública.
4: Ter a segurança de um plano de saúde, ter a segurança de uma previdência privada, um vale-refeição, um salário fixo ali todo mês, isso é um benefício que eu acho que assim não tem preço, né?
3: Todos os grupos de atividades econômicas apresentaram variação positiva no ano passado. O destaque foi o setor de serviços, que cresceu 7,2%, seguido pelos setores do comércio, indústria, construção civil e agropecuária. Seu Damião Epaminondas de Souza é amador de ferragem de uma obra de Brasília. Com carteira assinada há mais de 17 anos, o operário sabe bem dos benefícios da conquista.
5: Em 2022, eu sofri um acidente. E nesse acidente, eu fiz valer o apoio do INSS, né, ter tido o apoio da empresa. É um benefício assim incomparável, inenarrável a questão da gente ter um CLT.
3: O número de estabelecimentos com empregados também cresceu, passando de 4 milhões e 700 mil para 4 milhões e 800 mil, com variação de 2,1%. A RAIS consolida de forma automática as informações do E-Social, enviadas por empregadores. Por meio desse sistema, o processo tornou-se mais rápido, seguro e preciso, avalia o analista de recursos humanos Alan Rogério de Souza.
6: A mesma informação que eu passei para o Ministério do Trabalho, eu passei para a Caixa, eu passei para todos os órgãos, o INSS, todo mundo está sabendo dessa informação. Então é muito mais rápida, muito menos burocrática para a gente acaba diminuindo muito nossos problemas.
3: Nos últimos 3 anos, foram mais de 7 7.800.000 novos vínculos registrados. O resultado confirma a continuidade da expansão do emprego formal no país, afirmou o ministro do Trabalho e Emprego, Luiz Maia.

0: carinho.
1: O país ele continua num processo de crescimento consistente, de forma sustentável, gerando emprego de qualidade. Nós estamos num momento de menor taxa de desemprego.

0: Proposta vai ao encontro da proposta do governo de pôr fim à escala 6x1, ou seja, 6 dias de trabalho e 1 de descanso.
1: No Serviço Federal de Processamento de Dados, SERPRO, a rotina dos trabalhadores terceirizados está passando por mudanças. O órgão aprovou a redução gradual da jornada de trabalho de 44 horas para 40 horas semanais, sem mudança no salário. Cecília Beatriz trabalha como recepcionista no SERPRO e também está no quinto semestre da Faculdade de Enfermagem. Para ela, o tempo extra vai melhorar a qualidade de vida.
2: Eu saio daqui e vou para a faculdade. Né? Se eu sair daqui e vou para a faculdade, eu chego em casa tarde, acordo cedo para vir para o SERPRO. Para mim, é mais questão de descanso, eu tenho uma hora mais para estudar, eu tenho uma hora mais para descansar.
1: A superintendente de logística do SERPRO, Elaine Dalcol, defende que a mudança é benéfica e não afeta a produtividade.
3: A produtividade ela não se mede pela quantidade de horas, mas pela qualidade do trabalho, porque reduz a sobrecarga e eleva o engajamento.
1: Entre as medidas adotadas pelo governo federal para os terceirizados da administração pública estão a redução da jornada de trabalho de 44 horas para 40 horas semanais, sem prejuízo de salário. Mais de 40 mil terceirizados serão beneficiados. As ações fazem parte de um conjunto de medidas tomadas pelo governo do Brasil em defesa dos trabalhadores. Entre elas está o projeto de lei que propõe o fim da escala 6x1. O ministro da Secretaria-Geral da Presidência da República, Guilherme Boulos, destacou que a mudança da escala e da jornada deve beneficiar principalmente quem trabalha no comércio.
4: O comércio de varejo, de maneira geral, é onde você tem a maior... incidência dos 14, 15 milhões de trabalhadores brasileiros que estão na escala 6x1, uma regulamentação que proteja o trabalhador, as empresas têm condições de precificar e de se adaptar a isso.
1: O governo do Brasil enviou ao Congresso Nacional, em abril, um projeto de lei que propõe o fim da escala 6x1. O texto foi enviado com pedido de urgência constitucional e está sendo analisado na Câmara dos Deputados. O projeto propõe a redução da jornada para 40 horas semanais e a garantia de 2 dias de descanso remunerado por semana, sem redução de salário. Reportagem, Márcia Fernandes.
5: A venda no comércio está aumentando.
0: Uma pesquisa divulgada hoje pelo IBGE mostra que a venda no varejo cresceu 4% em março, quando comparado ao mesmo mês do ano passado.
5: E essa expansão tem sido contínua nos últimos 6 meses.
6: Ano de Copa do Mundo e muita gente quer garantir a melhor imagem para assistir aos jogos. O Luiz Salles, de São Luís, no Maranhão, comprou uma televisão novinha e maior.
7: Acredito que tenha sido uma boa compra, porque quanto maior a tela para ver o jogo e numa resolução de alta definição, tem uma sensação diferente.
6: E foi justamente a compra de novos televisores e celulares uma das responsáveis pelo aumento do volume de vendas do comércio varejista no mês de março. Quando comparado a fevereiro, o índice cresceu 0,5%. Esses aparelhos fazem parte do grupo de equipamentos e material para escritório, informática e comunicação, que teve um aumento na venda de 5,7% em relação ao mês anterior. Os dados da pesquisa mensal de comércio foram divulgados nesta quarta-feira pelo IBGE. De acordo com o gerente do estudo, Cristiano Santos, a valorização do real frente ao dólar foi um dos motivos de o setor atingir essa taxa.
8: Essa atividade de equipamentos para escritório, informática e comunicação oferta e vende produtos que são, na maioria, importados. Essa atividade, então, ela tem ali um componente com relação a custos muito ligado à variação do dólar.
6: O crescimento das vendas no varejo atinge o nível mais alto da série histórica pelo terceiro mês seguido. Além dos equipamentos e material para escritório, contribuíram para o aumento das vendas no mês de março os combustíveis e lubrificantes, artigos de uso pessoal e doméstico, livros, jornais, revistas e papelaria. Reportagem Raquel Mariano.
0: menos impostos para quem faz compras online em sites internacionais.
5: O governo do Brasil zerou a chamada taxa das blusinhas em itens de menos de $50 vendidos online.
0: A expectativa é beneficiar principalmente as famílias de menor renda.

0: As compras online em sites internacionais fazem parte do dia a dia da estudante universitária Lívia Barros, de Brasília, e vão além das chamadas blusinhas.
1: Calça, quadro, colcha de cama, até acessórios para pets, para gato, para cachorro.
0: Na hora de colocar as compras no carrinho virtual, era só alegria. Mas quando o valor final aparecia na tela, os impostos estavam pesando no bolso.
1: Eu ficava, tipo, muito cabisbaixa de comprar por conta da taxa, que os impostos eram terríveis.
0: Para quem faz compras online, como a Lívia, veio em boa hora o anúncio de que os impostos federais que incidiam sobre os produtos internacionais estão zerados. A iniciativa do governo do Brasil vale para itens abaixo de $50, ou seja, pouco menos de R$ 250. A medida provisória, que zera a chamada taxa das blusinhas, assinada pelo presidente Luiz Inácio Lula da Silva, vai beneficiar o segmento mais pobre da população, como explicou o ministro do Planejamento e Orçamento, Bruno Moretti.
2: São produtos de consumo popular. Os números mostram que a maior parte das compras é de pequeno valor. Então, é retirar impostos federais do consumo popular, do consumo das pessoas mais pobres, melhorando o perfil da nossa tributação.
0: O imposto federal cobrado sobre essas compras era de 20% do valor do produto e agora não será mais aplicado. Mas continua incidindo o ICMS, imposto estadual cuja alíquota varia entre os estados. A economia vai chegar de imediato ao bolso do consumidor. Um exemplo, um item que custa o equivalente a R$ 100 subiria para R$ 120 com o imposto federal. No caso de um estado com ICMS de 17%, esse preço final passaria para cerca de R$ 140. O economista Ademir Marchetti explica como fica o preço nessa situação com as novas regras.
3: Com a isenção do imposto federal, agora ficou somente o ICMS. O mesmo R$ 100 vai pagar um imposto de 17%, mais R$ 17. Um preço final, então, sai por R$ 117. A economia é de R$ 23 numa compra de 100, ou seja, redução bastante significativa para o consumidor final. Então, justamente, né, as famílias que têm uma renda menor que vão acabar se beneficiando mais.
0: Segundo o governo federal, o fim da taxa das blusinhas foi possível devido ao combate efetivo ao contrabando e à regularização do setor desde 2024. Reportagem Graziela Mendonça.
4: E essas foram as notícias do governo do Brasil.
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5: Fique agora com o Minuto do TCU e em seguida as notícias do Poder Judiciário e do Congresso Nacional. Boa noite.
4: Boa noite para você e até amanhã.
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9: Você vai ouvir agora notícias do Poder Judiciário. Presidente do STF defende diálogo entre cortes constitucionais na abertura da 16ª Conferência Ibero-Americana.
10: Operação Faroeste. STJ recebe nova denúncia contra magistradas baianas.
9: Justiça do Trabalho levará serviços jurídicos gratuitos ao arquipélago do Marajó.

0: no Pará.
1: Boa noite, eu sou Marcela Luiza.
0: E eu sou Walter Lima.
1: Começou hoje no Supremo Tribunal Federal a 16ª edição da Conferência Ibero-Americana de Justiça Constitucional.
0: Pela primeira vez, o Brasil sedia o evento, que reúne cortes de diversos países para debater o futuro do direito e da democracia. Judite Aragão.
2: Na abertura, o discurso do presidente do Supremo Tribunal Federal e do Conselho Nacional de Justiça, ministro Edson Fachin, foi um alerta sobre a defesa da independência judicial como pilar da cidadania.
3: Eleições continuam ocorrendo, parlamentos permanecem abertos, tribunais seguem decidindo até o dia em que tudo isso deixe de acontecer. E mesmo antes desse dia, a democracia já terá sido esvaziada de toda a sua substância constitucional. Nosso papel como jurisdição constitucional, quero crer, é precisamente identificar essa trajetória antes que ela se torne irreversível e valendo-nos dos mecanismos de proteção que as próprias constituições nos outorgam, defender o Estado de Direito e defender a ordem democrática.
2: O evento vai até amanhã e pode ser acompanhado pelo YouTube do STF.
1: STJ recebe nova denúncia contra 4 pessoas no âmbito da Operação Faroeste.
0: A operação investiga possível venda de decisões judiciais em esquema de grilagem e disputa de terras no oeste da Bahia. Fátima Uchoa.
4: Com a denúncia recebida, tornaram-se réus a desembargadora Maria do Socorro Barreto Santiago e a juíza Marivalda Almeida Moutinho, ambas do Tribunal de Justiça da Bahia, e os empresários Adailton Maturino dos Santos e Gessiane Souza Maturino dos Santos. E segundo o Ministério Público Federal, as práticas criminosas incluíram manobras no julgamento de recurso administrativo sobre a legalidade de portaria da Corregedoria do Tribunal Estadual, que determinava o bloqueio de matrículas imobiliárias, além de uma ação possessória sobre imóvel rural de grande extensão. Os dois empresários teriam entregado às magistradas dinheiro e bens de alto valor em troca de favores nos processos. O relator na Corte Especial do STJ é o ministro Og Fernandes.
1: Nunes Marques é o novo presidente do Tribunal Superior Eleitoral.
0: A cerimônia foi conduzida pela ministra Carmen Lúcia, que deixou a presidência após quase 2 anos no cargo. Estevam Furtado.
5: No primeiro discurso como presidente do TSE, Nunes Marques destacou que a democracia brasileira continua sendo decidida pela vontade livre do povo nas urnas. Ele defendeu a segurança das urnas eletrônicas, falou da importância do voto livre e sem pressão política ou econômica, e alertou para os riscos do uso irresponsável da inteligência artificial nas eleições. Depois de assinar o termo de posse, Nunes Marques deu posse ao ministro André Mendonça como vice-presidente do TSE.
1: Justiça do Trabalho levará serviços jurídicos gratuitos ao arquipélago do Marajó, no Pará, entre os dias 18 e 22 de maio.
0: A ação é coordenada pelo Conselho Nacional de Justiça e envolve mais de 50 entidades parceiras do Judiciário, Executivo e Sociedade Civil. Larissa Batista.
6: A ação quer garantir serviços judiciais de cidadania e de saúde para os moradores dos municípios de Breves e Portel, no arquipélago do Marajó, no Pará. A população vizinha do município de Melgaço também será atendida. Diariamente, um barco da Prefeitura Municipal fará o deslocamento dos interessados até os pontos de atendimento. Para mais informações, acesse o site tst.jus.br ou as redes sociais do TST.
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1: Uma boa noite.
0: E até amanhã.
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9: Eu sou Paula Groba e estes são os destaques de hoje do Jornal do Senado, que começa agora.

0: Senado aprova e segue para sanção um projeto que torna crime exercício ilegal da medicina veterinária. Comissão estende prazo para denúncia de violência doméstica. Sugestão popular pode beneficiar trabalhador em casos de FGTS atrasado. Boa noite. Mulheres vítimas de violência doméstica e familiar poderão ter mais tempo para denunciar os agressores. A Comissão de Constituição e Justiça aprovou um projeto que amplia de 6 meses para até 1 ano o prazo para a apresentação das denúncias. O texto seguiu com pedido de urgência para votação em plenário. Repórter Bruno Lourenço.
1: O projeto de lei aprovado pelos senadores dá às vítimas de violência doméstica e familiar até 1 ano para tomar providências legais contra seus agressores. O prazo hoje é de 6 meses, contado do dia em que a mulher tem o conhecimento do autor do crime. O senador Isalci Lucas, do PL do Distrito Federal, defendeu a extensão do prazo.
2: Nos casos de violência doméstica e familiar contra a mulher, a ofendida mora com o agressor, tem laços afetivos com ele e muitas vezes depende economicamente dele. Assim, a vítima necessita de um prazo maior de reflexão para exercer o direito de queixa ou representação, a fim de vencer o medo, a vergonha, o trauma e até mesmo o eventual sentimento que ainda nutre sobre o agressor e reunir as condições para denunciar as agressões sofridas.
1: Em caso de falha do Ministério Público, esse prazo também vai a 1 ano e começaria a contar a partir do término do período reservado à promotoria para o oferecimento da denúncia à Justiça. A proposta, que já passou pela Câmara dos Deputados e nas Comissões de Direitos Humanos e Segurança Pública do Senado, seguiu com pedido de urgência para a votação no plenário. Se aprovada, vai à sanção presidencial.
0: E a Voz do Brasil deve ganhar um novo espaço de orientação e combate à violência contra a mulher. O Senado aprovou um projeto que reserva 1 minuto do programa para divulgar serviços de prevenção e enfrentamento, como o Ligue 180. O texto seguiu para a sanção. Repórter Pedro Pince.
3: O Senado aprovou o projeto da deputada Lídice da Mata, do PSB da Bahia, que obriga a divulgação de serviços de enfrentamento à violência contra a mulher no programa A Voz do Brasil. Pela proposta, o programa deverá reservar 1 minuto para divulgar serviços destinados à prevenção e ao enfrentamento desse tipo de violência, como o Ligue 180, Central de Atendimento à Mulher, que recebe denúncias e fornece orientações sobre leis, direitos das mulheres e serviços da rede de atendimento. A Voz do Brasil é o programa oficial de informações dos três poderes, transmitido de segunda a sexta-feira pelas emissoras de rádio entre 7 e 10 da noite. O projeto altera o Código Brasileiro de Telecomunicações, que obriga a retransmissão do programa. A relatora, senadora Damares Alves, do Republicanos do Distrito Federal, destacou a popularidade da Voz do Brasil.
4: Trazer para esse programa, que o Brasil inteiro ama, a canais de atendimento sobre violência contra a mulher, é um passo tão importante, presidente, na proteção e na defesa da mulher. E que agora a gente possa falar com todos, nos lugares mais longe do Brasil, onde às vezes a gente não consegue ir, a Voz do Brasil chega.
3: O minuto destinado à divulgação será incluído no tempo reservado à Câmara dos Deputados. O texto segue agora para a sanção presidencial.
0: Quem maltratar animais poderá enfrentar penas mais duras. A Comissão de Meio Ambiente aprovou um projeto que aumenta a punição para maus tratos, com previsão de 2 a 5 anos de reclusão, além de multa. Hoje a pena varia de 3 meses a 1 ano de detenção. As informações com Márcio Maturana.
5: A pena para quem maltratar qualquer animal pode aumentar dos atuais 3 meses a 1 ano de detenção, mais multa, para de 2 a 5 anos de reclusão, mais multa. Igual a pena já prevista para maus tratos de cães e gatos. Esse projeto avançou da Comissão de Meio Ambiente para a Comissão de Constituição e Justiça. O texto do senador Confúcio Moura, do MDB de Rondônia, foi aprovado na forma de um substitutivo, incorporando outras 9 proposições sobre o mesmo tema, apresentado pela relatora, Leila Barros, do PDT do Distrito Federal.
6: Em agosto de 2025, no município de Bananal, em São Paulo, um indivíduo forçou um cavalo a marchar por longa distância até exaustão, o que teria causado sua morte.
5: Ainda segundo o projeto, a pena pode ser aumentada em casos que envolvam tortura, abuso sexual ou transmissão das agressões em redes sociais.
0: Além do aumento das penas para crimes de maus tratos, o Senado aprovou uma proposta que torna crime o exercício ilegal da medicina veterinária.

0: veterinária. A medida busca garantir mais segurança no atendimento aos animais e evitar riscos à saúde pública. Pelo texto, quem atuar como veterinário sem autorização poderá pegar de 6 meses a 2 anos de detenção, além de multa. A proposta segue para a sanção presidencial. O relator, senador Sérgio Moro, do PL do Paraná, afirmou que a punição será direcionada à prática clandestina, sem prejudicar profissionais como agrônomos e zootecnistas.
1: O PL, na verdade, mira o verdadeiro criminoso, o fraudador, o leigo e o clandestino que ameaçam a saúde pública.
0: O senador Efraim Filho, do PL da Paraíba, disse que o projeto aprovado representa um pleito dos Conselhos Regionais de Medicina Veterinária.
2: Uma demanda pela aprovação desse projeto. É um tema que impacta no dia a dia do segmento, da categoria. Hoje, a relação com os animais é uma relação cada vez vínculos mais estreitos. A medicina veterinária está presente em muitas atividades do setor produtivo. Então, o exercício ilegal dessa profissão mereceu essa tipificação.
0: Quando o empregador atrasa o depósito do FGTS, o trabalhador pode sair no prejuízo. Uma sugestão popular transformada pelo Senado em projeto de lei quer garantir que as multas por esse atraso sejam repassadas ao próprio empregado. A proposta surgiu no programa E-Cidadania do Senado. A reportagem é de Rodrigo Rezende.
3: O Senado irá discutir como projeto de lei uma ideia apresentada no programa E-Cidadania, que determina que o valor total das multas e encargos arrecadados em razão do atraso ou falta de recolhimento do Fundo de Garantia do Tempo de Serviço, o FGTS, sejam repassados diretamente ao trabalhador prejudicado. O senador Paulo Paim, do PT do Rio Grande do Sul, que foi relator da sugestão legislativa na Comissão de Direitos Humanos e Legislação Participativa, afirmou que a proposta traz justiça.
4: Razoável, portanto, que eventuais multas incidentes sobre o recolhimento em atraso sejam destinados à conta vinculada do trabalhador. De igual maneira, o empregador que não recolher ou recolher intempestivamente as contribuições para o FGTS deve arcar com eventuais prejuízos sofridos pelo trabalhador.
3: A sugestão legislativa foi apresentada pelo Instituto Fundo de Garantia do Trabalhador. Qualquer cidadão pode apresentar ideias de novas leis ao Senado. Para isso, basta acessar senado.leg.br/e-cidadania.
0: O senador Espiridião Amin, do PP de Santa Catarina, criticou a decisão do governo federal de zerar a cobrança de tributos sobre as compras internacionais de até 50 dólares, conhecidas popularmente como a taxa das blusinhas. A medida provisória já está em vigor, mas precisa ser analisada pelo Congresso Nacional em até 120 dias para não perder a validade. Amin afirmou que em 2024 a taxação havia sido aprovada em acordo com o próprio governo para proteger empregos e a cadeia produtiva da indústria têxtil brasileira. Na avaliação do parlamentar, a mudança representa oportunismo político e provoca instabilidade tributária, o que pode prejudicar setores produtivos.
5: O governo concordou e agora toma uma decisão, no mínimo com cheiro de politicagem. Criar solavancos tributários é uma forma de sabotar a economia.
0: Já o senador Paulo Paim, do PT do Rio Grande do Sul, lembrou os 138 anos da assinatura da Lei Áurea. Ao mencionar a data, o parlamentar destacou iniciativas legislativas aprovadas ao longo dos anos, como o Estatuto da Igualdade Racial e a Lei de Cotas, mas defendeu novos avanços na ampliação de políticas públicas de inclusão social e de ações afirmativas. Paim também citou dados sobre desigualdade racial no país. Segundo o senador, a maioria das vítimas de homicídio no Brasil ainda são pessoas pretas e pardas. E as mulheres negras ainda enfrentam taxas de desemprego mais altas.
4: Segundo a RAIS, no segundo trimestre de 2024, havia 7,5 milhões de desocupados e a taxa média de desemprego para os homens não negros era de 4,6%. Para as mulheres negras, 10,1%.
0: Com trabalhos técnicos de João Lira, o Jornal do Senado fica por aqui. Acompanhe agora as notícias da Câmara dos Deputados. Boa noite e até amanhã.
6: Jornal Câmara dos Deputados. Plenário aprova restrições a condenados por crimes sexuais contra menores.
7: Deputados e governo encaminham acordo para diminuir escala de trabalho.

0: Câmara aumenta a punição para estupro de vulneráveis no ambiente militar.
1: Boa noite. A Câmara aprovou uma punição mais rigorosa para estupro de vulnerável no meio militar. O repórter Marcelo Larcher explica por que a mudança está sendo discutida.
2: A Câmara dos Deputados aprovou o projeto que altera as regras do Código Penal Militar para o crime de estupro de vulnerável, ou seja, quando a vítima tem menos de 14 anos de idade ou é uma pessoa com deficiência. O texto aumenta as penas previstas pela legislação militar, que é geralmente aplicada para punir militares em serviço. Dessa maneira, a punição iguala às previstas no Código Penal Comum. Atualmente, o Código Penal Militar prevê pena de 8 a 15 anos de prisão para o crime de estupro de menores de 14 anos, pessoas com deficiência ou sem discernimento para consentir. Já a legislação penal comum estabelece pena de 10 a 18 anos, sendo que a pena aumenta para 12 a 24 anos quando há lesão corporal grave e quando o estupro causar a morte da vítima, a pena é de 20 a 40 anos. O texto aprovado adota essas mesmas penas para os crimes ocorridos no âmbito militar. A proposta apresentada pela deputada Laura Carneiro, do PSD do Rio de Janeiro, também inclui regras que já existem no Código Penal. As penas se aplicam independentemente do consentimento da vítima, da experiência sexual anterior ou até da ocorrência de gravidez decorrente do crime. Relatora da proposta, a deputada Camila Jara, do PT do Mato Grosso do Sul, afirmou que o projeto corrige uma diferença entre o Código Penal Militar e a legislação penal comum, garantindo maior proteção a crianças e adolescentes e pessoas vulneráveis. Segundo a relatora, a proposta evita que militares recebam punições mais brandas do que civis em crimes da mesma gravidade. No plenário, o parecer foi lido pela deputada Érica Cocai, do PT do Distrito Federal.
3: O projeto e o parecer, eles equivalem ao Código Penal Militar ao que é previsto no Código Penal Comum, ou seja, a recrudescimento penal no Código Militar. E, para além disso, ele exclui os atenuantes em casos de violência sexual. E aí, qualquer violência, qualquer que seja a vítima de violência sexual.
2: O projeto que aumenta penas para estupro de vulnerável no âmbito militar seguiu para análise do Senado. Da Rádio Câmara de Brasília, com informações de Daniela Lessa e Antônio Vital, Marcelo Larcher.
0: Homenagem. Roberto Monteiro, pai do PL, celebra os 217 anos da Polícia Militar do Rio de Janeiro, comemorados em 13 de maio. O congressista destaca o trabalho da Secretaria de Estado da Corporação e cumprimenta os quase 47 mil policiais, aos quais chama de heróis anônimos.
1: Roberto Monteiro Pai se sente orgulhoso por ter enviado mais de R$35 milhões em emendas de sua autoria para as diversas forças de segurança fluminenses e acrescenta que a proteção da população é a prioridade do seu mandato.
0: Sargento Portugal, do Podemos, lista nominalmente os 46 agentes de segurança do Rio de Janeiro envolvidos em operações históricas contra o crime organizado, com a apreensão de drogas e de armas, e dois policiais mortos durante assalto, para solicitar a promoção de todos por bravura.
1: Sargento Portugal presta sua homenagem aos 217 anos da Polícia Militar Fluminense e critica políticos que usam a corporação para fazer propaganda, mas ignoram as dificuldades da tropa. O parlamentar cita sua linhagem familiar de militares para reafirmar seu orgulho em ser policial.
0: Segurança Pública. Na avaliação de Carlos Jordi, do PL do Rio de Janeiro, o programa Brasil contra o Crime Organizado tem caráter eleitoreiro. O parlamentar afirma que os investimentos anunciados são insuficientes e que as medidas não enfrentam as facções criminosas de forma efetiva.
1: Carlos Jordi critica ainda o veto do governo a trechos de um projeto que endurecia regras para condenados pelo assassinato de policiais. Segundo o deputado, a retirada de dispositivos sobre progressão de pena e regime disciplinar diferenciado beneficia criminosos.
0: Alberto Fraga, do PL do Distrito Federal, classifica o novo plano do governo para a segurança pública como uma proposta sem inovação. Ele argumenta que medidas como o fortalecimento do sistema prisional, combate ao tráfico de armas e ampliação da perícia já existem há anos.
1: Alberto Fraga também alerta que o financiamento do programa, via BNDES, pode aumentar as dívidas dos estados. O deputado defende mais investimentos na fiscalização das fronteiras e na reformulação da Força Nacional.
0: Raimundo, do PT do Rio de Janeiro, critica a proposta aprovada na Comissão de Segurança Pública que permite o saque do FGTS para a compra de arma de fogo. O deputado afirma que o objetivo do Fundo de Garantia é proteger o trabalhador em áreas como habitação e aposentadoria.
1: Raimond se diz preocupado com políticas de segurança pública baseadas na ampliação do acesso a armas. Ele avalia que o Congresso deve rejeitar esse caminho para preservar ações voltadas ao amparo social e ao fortalecimento da democracia.

0: democracia.
1: Coronel Crisóstomo do PL de Rondônia defende a redução da maioridade para 16 anos nos casos de crimes graves. Ele afirma que a discussão na Comissão de Constituição e Justiça busca responsabilizar adolescentes que cometem crimes hediondos conforme as regras aplicadas aos adultos.
0: Coronel Crisóstomo avalia que a mudança é necessária para enfrentar a participação de adolescentes em crimes violentos. Ele avalia que a legislação atual não garante punição adequada para esse tipo de ocorrência, aumentando a sensação de impunidade.
1: General Girão, do PL do Rio Grande do Norte, critica a condução das políticas de segurança pública, afirmando que o aumento da violência exige mais do que os investimentos financeiros anunciados pelo governo federal.
0: O deputado também defende o fortalecimento das forças policiais, com mais garantias aos agentes de segurança. General Girão ainda critica o sistema de justiça do país e defende a redução da maioridade penal como resposta ao avanço da criminalidade.
2: Justiça.
1: A Câmara aprovou restrições para condenados por crimes sexuais contra crianças e adolescentes. A repórter Daniele Lessa acompanhou a votação.
3: O plenário da Câmara dos Deputados aprovou o texto principal do projeto que cria restrições para pessoas condenadas por crimes sexuais contra crianças e adolescentes, como estupro de vulnerável, exploração sexual infantil e produção ou divulgação de pornografia infantil. A proposta altera a Lei de Execução Penal. Pelo texto aprovado, a Justiça poderá determinar o uso de tornozeleira eletrônica e estabelecer limites de circulação quando o condenado deixar o presídio ou estiver cumprindo pena em regime aberto. Essas restrições poderão impedir a aproximação da vítima e de sua família, escolas, creches, parques, praças e outros locais frequentados por crianças. O condenado também poderá ser proibido de trabalhar em atividades voltadas ao público infantil, pedir guarda ou adoção de menores, morar em locais com crianças que não sejam seus filhos ou enteados e manter contato com menores de 14 anos por meios digitais sem autorização judicial. O relator do projeto, o deputado Kim Kataguiri, do Missão de São Paulo, defendeu que o objetivo é reduzir o risco de reincidência e criar mecanismos permanentes de proteção a crianças e adolescentes.
4: A gente impõe medidas penas restritivas de direito para pedófilos, a gente impede que o pedófilo tenha uma creche, tenha um parquinho, seja dono de qualquer estabelecimento frequentado ou que tenha como clientela crianças, adolescentes.
3: Outro ponto previsto é a obrigação de comunicar formalmente ao cônjuge ou companheiro sobre a condenação e as restrições vigentes. Para concluir a votação, ainda falta aos deputados votarem uma modificação que amplia a medida também para menores acusados de crimes sexuais contra crianças e adolescentes. A emenda, apresentada pelo deputado Marcel Van Hatten, do Novo, do Rio Grande do Sul, altera penalidades previstas no Estatuto da Criança e do Adolescente. O debate sobre esse ponto gerou polêmica entre os parlamentares. A votação do texto principal chegou a ser suspensa. A emenda amplia de 3 para 6 anos o prazo máximo de internação de adolescentes que pratiquem atos infracionais com violência. E nos casos análogos a crimes hediondos, o prazo pode chegar a 12 anos. A emenda também prevê transferência para estabelecimento prisional comum quando o adolescente atingir a maioridade durante o cumprimento da medida socioeducativa em local separado dos detentos comuns. O deputado Marcel Van Hatten defendeu que os deputados se manifestem em votação nominal.
4: Se eles quiserem votar a favor de criminoso hediondo, vota a favor, mas deixa votar. Que acordo é esse que nós do Novo temos que retirar um destaque que é para punir melhor aqueles que são criminosos, porque senão não voto o resto do texto. Eu não vou admitir passar pano para esse tipo de bandido, não. Não vou retirar o meu destaque nem o pedido de nominar. Isso é um direito nosso.
3: A votação do projeto, que cria restrições para condenados por crimes sexuais contra crianças e adolescentes, ainda precisa ser concluída pelos deputados antes de a proposta seguir para o Senado. Da Rádio Câmara de Brasília, Daniele Lessa.
2: Política.
0: Clarissa Tércio, do PP de Pernambuco, protesta contra a decisão do Ministério Público Federal de arquivar denúncia de violência política e de gênero que ela teria sofrido na Comissão da Mulher, contradizendo conclusões da Polícia Legislativa, que comprovam a injúria e o ataque misógino.
1: Clarissa Tércio evidencia a insegurança no ambiente de trabalho a que deputadas estão expostas e questiona qual o limite tolerável para a liberdade de expressão. Para a deputada, o arquivamento de seu processo evidencia a parcialidade das decisões judiciais, razão pela qual ela vai recorrer.
0: Paulão do PT critica a tramitação de um processo eleitoral em Alagoas.

0: Alagoas que determinou a cassação de seu mandato. O deputado alega que a ação avançou sem que ele pudesse exercer plenamente o direito à ampla defesa e ao contraditório.
1: O deputado também afirma que vai continuar recorrendo da decisão e defendendo a legitimidade do mandato obtido nas urnas. Paulão sustenta que a eventual mudança no resultado eleitoral desconsidera a votação recebida e reafirma a disposição para seguir na disputa política.
0: Márcio Gerri, do PCdoB, acusa membros do governo do Maranhão de utilizarem o aparato estatal em favor de interesses políticos e familiares. O parlamentar denuncia a articulação de uma CPI na Assembleia Legislativa com o objetivo de atingir adversários da atual gestão.
1: De acordo com Márcio Gerri, o governo deixou de lado compromissos com a população para priorizar ações com foco eleitoral. Para ele, trata-se de uma tentativa de manutenção no poder.
2: Desenvolvimento Regional.
0: Ricardo Maia, do MDB da Bahia, mostra como as emendas impositivas são fundamentais, especialmente para garantir saúde e infraestrutura para municípios com receitas precárias. Ele citou como exemplo a compra de UTIs móveis e viaturas para as cidades de Araci, Vanderlei e Jaguaripe.
1: Ricardo Maia defende também que ações do Executivo, como a duplicação da BR-116 e a construção de institutos federais, são fundamentais para o crescimento do sertão baiano e do Brasil, reforçando o Pacto Federativo e os investimentos no futuro do país.
2: Meio Ambiente.
0: Pedro Lucas Fernandes, do União, alerta para os impactos econômicos da possível criação da reserva extrativista Tauamirim, no Maranhão. Segundo o parlamentar, a medida pode comprometer empregos, investimentos e o funcionamento do complexo portuário do estado.
1: Pedro Lucas Fernandes assinala que comunidades locais não teriam sido ouvidas durante o processo conduzido pelo ICMBio e Ministério do Meio Ambiente. Em nome da conciliação entre preservação ambiental e desenvolvimento econômico, o deputado pede a suspensão da criação da reserva.
2: Economia.
0: Merlon Solano, do PT do Piauí, cumprimenta o governo federal pela decisão de reduzir impostos para compras internacionais até 50 dólares e reduzir para 30% as taxas para aquisições até 3 mil dólares. Em seu entendimento, a medida valoriza o salário e insere o Brasil no comércio global.
1: Merlon Solano destaca inovações trazidas pela reforma tributária, como a criação do cashback. Ele defende a compensação de perda de arrecadação com a taxação de apostas eletrônicas e dos super-ricos e classifica como enganosa as afirmações de que o governo só aumenta tributos.
0: Lafayette de Andrada, do PL de Minas Gerais, critica o leilão de energia promovido pelo governo federal para a contratação de termoelétricas. Ele alerta que a medida contraria compromissos ambientais assumidos pelo Brasil e pode aumentar em mais de 10% a conta de luz dos consumidores.
1: Lafayette de Andrada acrescenta que órgãos de fiscalização já pediram a suspensão do leilão por falta de transparência e por mudanças repentinas nos preços. Segundo o parlamentar, o edital também ameaça desalojar milhares de famílias de agricultores assentadas no norte de Minas.
0: O STF começou a julgar as ações que tratam das regras de distribuição dos recursos da produção do petróleo. Segundo Marcelo Crivella, do Republicanos do Rio de Janeiro, não há justificativa para retirar receitas dos estados produtores, enquanto se mantém a arrecadação integral de outros recursos naturais, como os minérios.
1: De acordo com Marcelo Crivella, o Rio de Janeiro já sofreu impactos econômicos históricos, como a transferência da capital para Brasília. O parlamentar reforça que o estado depende dos royalties para financiar áreas críticas como segurança pública, saúde e educação.
0: Bongás, do PT do Rio Grande do Sul, defende a ampliação da faixa de isenção do imposto de renda, argumentando que reduzir a tributação fortalece o consumo das famílias.
1: O deputado também sustenta que a mudança impulsiona a economia ao ampliar o poder de compra da população. Além disso, Bongás reforça o apoio a propostas voltadas às condições de trabalho, como o fim da escala 6x1.
2: Trabalho.
0: Deputados fecham acordo para simplificar proposta de redução da jornada de trabalho. A repórter Silvia Munhato tem as informações.
3: O presidente da Câmara dos Deputados, Hugo Mota, afirmou que as negociações sobre o fim da escala de trabalho 6x1 se encaminham para uma alteração constitucional que reduz a jornada de trabalho de 44 horas semanais para 40 horas, com 2 dias de descanso e sem perdas salariais. Hugo Mota teve uma reunião para debater o tema com o ministro do Trabalho, Luiz Marinho, o ministro das Relações Institucionais, José Guimarães, líderes do governo e membros da comissão especial que trata da redução da jornada. Segundo Mota, situações específicas poderão ser tratadas pelos próprios trabalhadores e empregadores.
4: Nós queremos também fortalecer as convenções coletivas para que elas possam tratar das

0: particularidades de cada setor. Também estabelecemos que será necessário o projeto de lei encaminhado pelo Executivo para podermos adequar a legislação às mudanças que faremos à nossa Constituição pela redução da jornada de trabalho.
1: O presidente da comissão especial que analisa a redução da jornada, deputado Alencar Santana, do PT de São Paulo, disse que vai ficar faltando decidir se haverá alguma compensação para os empresários e se haverá transição. Alencar defendeu a implementação imediata da mudança de jornada.
2: Eu, de minha parte, entendo que nós temos que implementar tudo que pudermos já. Há uma necessidade. Mas esse é o debate que nós vamos continuar amadurecendo. Logicamente, queremos e vamos garantir esse direito aos trabalhadores, mas, ao mesmo tempo, ninguém jamais pensa em quebrar a economia brasileira. Na verdade, nós entendemos que vai ter um ganho de escala de produtividade adiante.
1: A comissão especial fez audiência pública para debater os efeitos das mudanças para as mulheres e para pequenas empresas. Da Rádio Câmara de Brasília, Silvia Minhato.
3: Fernando Mineiro, do PT do Rio Grande do Norte, compara a resistência ao fim da escala 6x1 com os movimentos contrários à abolição da escravidão no Brasil. O parlamentar entende que a redução da jornada para 40 horas semanais representa uma medida de justiça social.
4: Nós temos também aqueles e aquelas que pregam o terror na sociedade com mentiras, com fake news, com manipulações, da mesma forma que aconteceu quando, em 1940, foi criado o salário mínimo, da mesma forma, quando se colocou em debate a recuperação real do salário mínimo, esse setor que defende o empresariado, que aliás são maioria aqui nessa casa, diga-se de passagem, mas serão derrotados, porque o povo brasileiro está acompanhando esse debate.
5: De acordo com Fernando Mineiro, setores contrários à mudança propagam o medo para criticar a proposta, assim como ocorreu em debates históricos sobre direitos trabalhistas. O parlamentar espera que o Congresso acompanhe o entendimento da população e aprove a redução da jornada.
3: Na visão de Paulo Lemos, do PT do Amapá, a Câmara deve priorizar debates que impactem diretamente a vida da população. O parlamentar argumenta que embates ideológicos e ofensas pessoais não contribuem para o desenvolvimento econômico e social do país.
5: De acordo com Paulo Lemos, a discussão sobre a redução da jornada de trabalho é uma das prioridades com amplo apoio popular. Ele propõe a realização de estudos técnicos e o diálogo com o setor produtivo para avançar em uma proposta de forma equilibrada.
6: Direitos Humanos.
3: Jandira Fegari, do PCdoB do Rio de Janeiro, lembra que o 13 de maio marca os 138 anos da abolição formal da escravidão no Brasil. A deputada afirma que a Lei Áurea, apesar de ter sido uma conquista do movimento abolicionista, não garantiu à população negra o acesso pleno a direitos.
5: Jandira Fegali defende políticas afirmativas e medidas de reparação para enfrentar o racismo estrutural no país. Ela ressalta que as mulheres negras sofrem os maiores impactos das desigualdades sociais na renda, na educação, no trabalho e nas diferentes formas de violência.
6: Educação.
3: Rubens Pereira Júnior, do PT do Maranhão, destaca projeto de cursinho gratuito que prepara jovens de São Luís para o acesso ao ensino superior. Ele assinala que a iniciativa, fundada em 2023, tem ajudado a realizar o sonho de muitos jovens da periferia da capital do estado.
5: Rubens Pereira Júnior informa que o projeto já registra mais de 300 aprovações em institutos federais e universidades públicas. O congressista destaca que o cursinho passou a receber apoio federal em 2025 por meio da Rede Nacional de Cursinhos Populares.
3: Professora Luciene Cavalcante, do PSOL, critica a postura da Prefeitura de São Paulo.
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8: 8 horas.
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0: Bora que bora, boa noite, seja bem-vindo. Esta é a 105.9, aqui e agora eu tô chegando. É o Delzão te fazendo companhia. Aumenta o volume, vamos curtir muita música. E pra começar bem aqui a sua noite de quarta-feira,
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0: 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É o nosso top que está começando muito bem aqui para você. Aumenta o volume.
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0: já era por aqui, hein?
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0: Fechando muito bem aqui na primeira posição pra você com Ed Sheeran, com Azizam, tem também Cato, Taylor Swift, que mais? The Door, e abrimos com Billie Eilish por aqui, fechando o nosso top, o nosso ranking, edição da sua noite de quarta-feira, manhã da semana!
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0: 8h21, já já tem a melhor da semana chegando no seu rádio.

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5: 8h22, tem mais música pra você.
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0: Tá na dinâmica, tá legal. Destaque da semana pra você aqui. Música nova do Panda, Eu Te Seguro.
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0: É isso aí, sempre um destaque pra você aqui na programação 105.
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0: Bora lá participar, vai mandando a sua aqui, ó. Tamo online.
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0: Fica à vontade aí pra mandar a sua também no nosso Insta, arroba Dinâmica FM, Facebook Dinâmica FM Jacutinga. 8h26, a música continua aqui no seu rádio, tá chegando o som de The Weeknd. Aumenta o volume aí. Minha

0: A dinâmica tá legal. The Wanted pra você com Chase the Sun pra você aqui. Essa daqui de 2013, hein? Antiguinha também aqui, fala sério, hein? Pra você ligado em uma excelente noite de quarta-feira, meio da semana. Continua participando com a gente. Pode mandar aqui no Whats no 3850145, Facebook Dinâmica FM Jacutinga e no Insta arroba Dinâmica FM. Já já rola mais uma sequência pra você. Ah, e também na volta do break já vai rolar o nosso Boomerang Edição Nacional.
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0: 19 para as 9, boa noite.
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3: 9h43, tem Boomerang agora.
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0: Boa noite.
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0: Ele, Murilo Huff, na Dinâmica FM, Saudade Estranha. Pra fechar mais um bloco aqui, via WhatsApp, no 3850145. Continua mandando a sua por aqui, o Delzão vai te atendendo com todo carinho e atenção.
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0: 8h59.
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0: 9 horas, estamos de volta. Aumenta o volume.